0: que a gente vê nas redes sociais hoje, que é baseada em desenho viciante, recompensa variável, gamificação e muitas vezes o uso de crianças como vetor de marketing. O uso de influenciadores mirins de até 6 anos de idade.
1: Os participantes da reunião também apresentaram como sugestão a proibição das plataformas de jogos online no país, a criação de programas de saúde mental nas empresas, implantação de estratégias de fiscalização e monitoramento.

0: de regulamentação das bets no país. Reportagem Graziele Bezerra.
1: O produto interno bruto brasileiro cresceu 0,5%.
2: O indicador mede o valor de todos os bens e serviços produzidos pelo país.
1: O produto interno bruto, PIB, que mede a soma de todos os bens e serviços produzidos no país, cresceu 0,5% no segundo trimestre de 2026. Os dados são do Instituto Brasileiro de Geografia e Estatística, IBGE. Foram movimentados 3 trilhões e 400 bilhões de reais no segundo trimestre. O principal crescimento foi no setor agropecuário, impulsionado pelo desempenho da pecuária e da produção de alimentos como café e soja. O coordenador de Contas Nacionais do IBGE, Ricardo Moraes, detalha os setores que tiveram destaque.
3: O produto interno bruto cresceu 0,5% no segundo trimestre em relação ao primeiro trimestre de 2026. Na série Colégio Sazonal, os maiores destaques foram a extrativa mineral, com crescimento de 3,4%, a agropecuária, com 2,8%, e os serviços de informação e comunicação, com crescimento de 2,1%.
1: Entre os demais setores que apresentaram resultados positivos, o setor de serviços cresceu 0,2% e a indústria avançou 0,1% na comparação com o trimestre anterior. A economista Maria de Lourdes Molo explica o que significa esse índice.
4: E é o valor total da produção de bens e serviços finais que são obtidos pelo país em território nacional em determinado período de tempo, geralmente um ano. Em geral, a produção é medida em unidades monetárias. Ele representa tudo que a economia produz, que para essa produção existem empregos, existem salários, existem lucros. As rendas das pessoas são geradas a partir da geração desse produto.
1: Também foi registrado o crescimento do PIB em relação ao ano passado. Na comparação com o segundo trimestre de 2025, o índice teve alta de 2%. Reportagem Márcia Fernandes. A implantação da reforma tributária está dando mais um passo.
2: A partir de hoje, pequenas empresas devem optar pelo Simples Nacional e a forma de recolhimento do IBS e da CBS em 2027.
1: O prazo vai até 30 de setembro.
5: Micro e pequenas empresas enquadradas no Simples Nacional terão uma nova decisão tributária para tomar ainda em 2026. Entre os dias 1º e 30 de setembro, elas poderão optar como irão recolher o imposto sobre bens e serviços e a contribuição sobre bens e serviços no primeiro semestre de 2027. Pela nova regulamentação, as empresas poderão continuar recolhendo o IBS e o CBS dentro da guia única do Simples Nacional ou optar pelo chamado regime regular, no qual os dois tributos serão calculados e pagos separadamente. A escolha pelo regime regular não significa sair do Simples Nacional. A empresa continuará no regime simplificado para os demais tributos, mas seguirá regras próprias para calcular e pagar o IBS e CBS. A microempresária do ramo de alimentação do Rio Grande do Sul, Carolina Kader, disse que ainda não fez a opção, mas vai decidir com o seu contador a melhor opção.
6: Eu acho que para isso a gente tem que ter, enquanto empresário, orientação contábil, assim, né? Para poder fazer essa escolha e optar pela melhor forma de fazer essa declaração tributária.
5: O contador Reginaldo Moraes da Silva destaca a importância dessa opção.
7: O IBS, o CBS, ele vem com a reforma tributária, tá? Tá mudando dois impostos, o PIS e o COFINS. Eles deixarão de existir num processo de transição a partir do ano que vem. E aí, o que acontece? Com essa mudança, o IBS e o CBS, que é o IBS, que é o de serviço, e o CBS, que é o de comércio, basicamente, né? A gente vai conseguir aproveitar crédito dos nossos fornecedores.
5: As empresas que fazem parte do Simples Nacional continuarão enquadradas automaticamente. Reportagem Cleide Lopes.
1: Para o empresário individual, não mudou o prazo. O período de solicitação de opção para se tornar ou permanecer sendo MEI permanece em janeiro.
2: E se você tem dúvidas, acesse ainda o site gov.br/Receita Federal.
1: E uma dica, no YouTube da Receita tem um vídeo que pode ajudar o pequeno empresário na hora da escolha.
2: Empresas brasileiras que tiveram as exportações afetadas pelas novas tarifas dos Estados Unidos podem ter mais tempo para cumprir compromissos tributários.
1: O Ministério do Desenvolvimento, Indústria, Comércio e Serviços

0: regulamentou a prorrogação por mais um ano do chamado drawback suspensão.
1: O regime suspende o pagamento de tributos na compra ou importação de insumos usados na produção de bens destinados à exportação.
0: Na prática, a empresa assume o compromisso de exportar o produto dentro de um prazo determinado, e é justamente esse prazo que poderá ser ampliado.
1: Só no mês de julho, a aviação civil brasileira registrou quase 12 milhões de viajantes em voos nacionais e internacionais.
0: Desse total, cerca de 9 milhões e 100 mil foram em voos domésticos, um crescimento de 1,9% em relação ao mesmo período do ano passado.
1: E é nesse cenário, com tanta gente viajando para dentro e fora do país, que foi lançada a campanha para alertar passageiros sobre consequências de atos de indisciplina em voos e aeroportos.
0: Para se ter uma ideia, o Brasil registrou 881 casos de indisciplina no transporte aéreo entre janeiro e junho desse ano.
1: 154 episódios estão inseridos em categoria 3 de resolução da ANAC, Agência Nacional de Aviação Civil. Isso significa que a ocorrência pode comprometer a segurança operacional.
0: Para conhecer melhor a resolução da ANAC, que cria regras para atos de indisciplina nos aeroportos e a bordo, vá em pareceexagero.com.br.
1: Agora a gente vai falar sobre os direitos dos passageiros. E a ferramenta ANAC Passageiros, que ajuda a orientar usuários e mediar reclamações contra companhias aéreas.
0: Sobre o assunto, conversamos com Yuri Sherman, gerente de regulação das relações de consumo da ANAC. Acompanhe. Olá, nós estamos com Yuri Sherman, gerente de regulação das relações de consumo da ANAC. Boa noite, muito obrigada pela sua presença aqui na Voz do Brasil.
2: Boa noite, Luciana.
0: Yuri, vamos começar falando qual é o papel da ANAC na proteção dos passageiros.
2: Obrigado pela oportunidade de esclarecer, Luciana. Essa nossa atuação, ela se dá por duas frentes. Tá? Uma frente voltada a garantir um ambiente econômico favorável à vinda de novas empresas, para que a gente tenha mais concorrência no nosso setor. E no fim do dia, mais concorrência é bom para o consumidor, né? Gera mais oferta de serviços, mais oferta de produtos, mais opções de tarifas para os passageiros. E a gente tem uma segunda frente, que é diretamente voltada à garantia de direitos essenciais aos passageiros. Isso se dá não só por meio da nossa norma, mas pela nossa atuação fiscalizatória, né? Onde a gente tem ali uma atuação nos aeroportos, a gente acompanha remotamente também o cumprimento dos deveres das empresas. A gente tem também uma atuação de educação para o consumo, né, para que os passageiros conheçam seus direitos, conheçam seus deveres. E ainda nessa linha de garantir direitos, a gente cria um ambiente propício à resolução de conflitos de consumo.
1: Como é que a agência tem atuado para prevenir problemas e estimular a solução desses possíveis conflitos?
2: No primeiro momento, Luciano, por meio da fiscalização, né? Por meio da fiscalização que a gente vai ali a campo, né? Que as empresas veem que a gente está atuante, né? Que a gente está ali acompanhando o que elas estão fazendo. As empresas veem que cumprir as regras é fundamental, né? É necessário. Agora, o transporte aéreo, ele é muito complexo, né? Tem várias complexidades no transporte aéreo e, por isso, intercorrências podem acontecer. No caso de intercorrências, você só fiscalizar, você só punir, não resolve os problemas individuais, né? E é daí que vem a nossa atuação voltada à resolução de conflitos. E a gente faz isso tanto pelo monitoramento do saque das empresas, né? Vendo como que as empresas estão respondendo ali no saque, como que os atendentes das empresas estão preparados para responder as demandas dos passageiros. E a gente faz isso também por meio de uma plataforma de resolução de conflitos, que é o ANAC Passageiro.
0: Bem, Yuri, falando em conflitos, nós ouvimos alguns passageiros que tiveram problemas durante a viagem. Uma delas foi a Amanda Evangelista, que teve problema com a bagagem. Vamos ouvir?
3: Oi, meu nome é Amanda, eu tenho 35 anos, sou residente de Brasília. Recentemente, voltando de Foz do Iguaçu, no Paraná, eu despachei a minha mala pela companhia aérea e, chegando no destino, chegando em Brasília, eu verifiquei que itens da minha mala, como perfume, tinham sido roubados, furtados de dentro da minha mala, enquanto a mala estava sob responsabilidade da companhia aérea e do aeroporto, já que ela não estava comigo. Eu queria saber o que fazer nesses casos.
0: Yuri, o que a gente pode falar para a Amanda?
2: Bom, em primeiro lugar, a gente está diante de um cometimento de um crime, né? Então é imprescindível que a Amanda registre a ocorrência policial, né, para que tenha a devida apuração policial. E registrada a ocorrência, ela precisa fazer um protesto junto à empresa aérea na primeira oportunidade, né? Então, assim que ela verificou que tinha algum item faltando na sua bagagem, ela faz o protesto junto à empresa aérea e aguarda a resolução. Caso a empresa não resolva o problema, né, considerando que a empresa tem a obrigação de reembolsar por esses itens surrupiados, né, pela violação da bagagem, aí a Amanda pode registrar uma reclamação na plataforma ANAC Passageiro e lá a empresa vai responder e a ANAC também vai monitorar toda essa situação em âmbito coletivo, né?
1: Tá certo. Tem também aqui a reclamação da Ana Cláudia Ferraz sobre atrasos de voos. Vamos ouvir.
4: Oi, meu nome é Ana Cláudia Ferraz, moro em Rio Branco, no Acre. Recentemente tive um problema num voo que a gente teria que embarcar meia-noite, né, no horário Acre, e embarcamos, só que permanecemos 3 horas dentro da aeronave, porque a aeronave apresentou problemas. Depois de 3 horas, eles cancelaram o voo, e no cancelamento do voo eles não ofereceram hotel, nem lanche, nem alimentação, e só conseguimos chegar em casa 6 horas da manhã. E nesse caso, como que a gente procede?
2: No caso de atraso de voo, a partir de 1 hora, a empresa é obrigada a fornecer facilidade de comunicação. A partir de 2 horas, é obrigada a fornecer alimentação. E a partir de 4 horas, a empresa é obrigada a fornecer hotel, hospedagem, para quem não for residente naquela localidade do atraso, né? Então, ainda que nessa situação a passageira estivesse dentro da aeronave, né, e permanecido lá durante 3 horas, depois de 2 horas, a empresa deveria ter fornecido essa assistência material de alimentação. E resolvida ali a questão da reacomodação em outro voo, deveria encaminhar os passageiros ou para o hotel, né, para que aguardasse ali, né, como pelo que eu entendi houve pernoite, ou encaminhar os passageiros para sua residência e depois também custear o retorno do passageiro até o aeroporto.
0: E agora ela pode fazer uma reclamação no ANAC Passageiros?
2: É imprescindível que ela faça uma reclamação no ANAC Passageiro, tá, Luciana? A nossa plataforma é uma plataforma que propicia a resolução de conflitos individuais. Então, ela vai registrar uma reclamação. A empresa vai ter até 10 dias para responder. E, depois disso, o passageiro vai avaliar como que foi essa resposta da empresa. E a ANAC está ali nos bastidores, acompanhando tudo, né? Vendo como que, em âmbito coletivo, se dá essa atuação das empresas, onde que as empresas estão pecando, como que a gente vai utilizar aquilo para direcionar nossos esforços fiscalizatórios. E a gente tem tido resultados positivos com a plataforma, né? Resultados que a gente precisa compartilhar, né? Coisa de 80% de resolutividade, um tempo médio de resposta pelas empresas na casa de 4 dias. Então é muito importante a gente estimular a utilização da nossa plataforma como uma alternativa, né? Mais rápida, mais célere e mais resolutiva até do que o Poder Judiciário.
1: É um aplicativo ou um endereço na internet?
2: A gente tem a versão web, né, do ANAC Passageiro, e a gente tem a opção de acesso também por meio do super app da ANAC. Os dois são possíveis. Então, entrando ANAC Passageiro, gov.br/ANAC Passageiro, o passageiro entra lá na nossa plataforma, consegue se informar sobre seus direitos e consegue registrar a sua reclamação.
0: E é mais fácil, fica mais rápido resolver os problemas?
2: Muito mais rápido. A gente tem informação clara, com linguagem simples. As empresas, como eu disse, né, têm respondido num tempo muito ágil, né, com um índice de resolutividade que a gente tem considerado satisfatório. Então, agradeço aí pela oportunidade de compartilhar a nossa plataforma.
1: Muito bem, nós conversamos com Yuri Sherman, gerente de regulação das relações de consumo da ANAC, aqui na Voz do Brasil. Muito obrigado por sua presença.
2: Obrigado a vocês pela oportunidade.
0: Será realizado o dia C de capacitação destinado a profissionais de segurança pública que atuam na prevenção e enfrentamento da violência contra a mulher.
1: A formação será realizada presencialmente nas 27 capitais do país, com transmissão simultânea para 80 municípios.
0: A medida integra um pacote de medidas anunciadas nessa semana, ainda dentro do Agosto Lilás, que teve como objetivo conscientizar a população sobre a importância da proteção de mulheres e meninas no país.
1: Além da qualificação, foram assinadas 2 portarias. É o que vamos ouvir agora na reportagem de Luciana Colares, de Holanda.
5: A primeira portaria contou com a adesão de todos os estados e do Distrito Federal e estabelece a Secretaria Nacional de Segurança Pública como responsável pela avaliação dos planos estaduais e distrital de combate à violência contra a mulher. A elaboração caberá aos entes federativos. Para Michele Gonçalves dos Santos, diretora de ensino e pesquisa da Senasp, a medida contribui para a execução das políticas públicas na área.
6: Reforça a objetividade e a transparência da avaliação desses planos estaduais e distrital, planos esses que são instrumentos bastante efetivos e fundamentais para o planejamento e para a execução das políticas de enfrentamento da violência contra mulheres e meninas em todo o país. Assegura também uma aplicação mais transparente, mais célere e eficaz dos recursos do Fundo Nacional de Segurança Pública para esse fim.
5: A segunda portaria institui um grupo de trabalho para a elaboração de um protocolo nacional de atendimento às vítimas de violência sexual. A ideia é um atendimento mais qualificado em todas as delegacias do país. Além disso, foi anunciado um dia de capacitação em 2 de setembro, chamado de Dia C, destinado a profissionais de segurança pública nas 27 capitais do país. O ministro da Justiça e Segurança Pública, Wellington Lima, falou sobre a importância dessa articulação institucional.
7: A violência contra as mulheres não pode ser enfrentada por uma instituição isoladamente. Portanto, estabelecemos os parâmetros, produzimos conhecimento, capacitamos os profissionais e integramos as instituições.
5: Também foi lançada uma publicação da Escola Nacional de Segurança Pública sobre o tema, que reúne evidências para o enfrentamento às violências de gênero, ainda em celebração às 2 décadas da Lei Maria da Penha. Reportagem Luciana Colares de Holanda.
8: Dicas do Enem. Meu nome é Caroline Santos e a minha dúvida é: como melhorar o meu repertório para a redação?
0: Quem responde pra gente é Juliana Bessa, professora de Sociologia. Vamos ouvir.
9: Galera, para a prova do Enem, é importante a gente pensar que a gente tem 3 sociólogos importantes, o Durkheim, o Max Weber, o Karl Marx, mas é importante que você consiga aplicar as ideias deles aos outros temas que são importantes, assim, como cidadania, movimentos sociais, desigualdade social e também política, poder e Estado. São mais ou menos esses temas que você vai ver na prova do Enem. E é importante também pensar que esses temas dentro, por exemplo, de movimento social, você vai encontrar também na redação. Na redação, nos últimos anos do Enem, a gente teve temas como a questão de desafios para a população negra, para os povos indígenas, a questão das mulheres também, a invisibilidade do trabalho feminino. Então, essas são grandes áreas, mas a gente pode pensar vários temas aí dentro.
0: A prova de redação do Enem será realizada no dia 8 de novembro. 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
1: A Companhia Nacional de Abastecimento, a Conab, recebe até amanhã propostas para o fornecimento de 5.368 cestas de alimentos.
0: Elas serão destinadas a famílias indígenas do Rio Grande do Sul e Santa Catarina em situação de insegurança alimentar e nutricional.
1: A adesão pode ser feita de forma 100% digital, como explica Everton Santos, diretor de Normas e Sistemas de Logísticas do Ministério da Gestão e da Inovação em Serviços Públicos.
10: Agricultores familiares, cooperativas e associações já podem acessar o site do Contrata Mais Brasil, conferir o edital e participar. Basta fazer o cadastro na plataforma, informar quais alimentos pode fornecer, escolher a oportunidade e enviar a proposta. Tudo em um só lugar.
0: E atenção, os interessados na venda de alimentos devem acessar o site contratamaisbrasil.sistema.gov.br. Vamos repetir? Contratamaisbrasil, tudo junto, .sistema.gov.br.
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0: Fique agora com as notícias do Poder Judiciário e do Congresso Nacional. Uma boa noite.
1: Boa noite para você e até amanhã.

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1: Você vai ouvir agora notícias do Poder Judiciário.
2: Presidente do STF abre seminário internacional que discute desafios do uso da inteligência artificial no judiciário.
3: Relator no STJ mantém prisão preventiva de tenente-coronel da Polícia Militar de São Paulo, acusado de matar esposa.
2: TSE lança plataforma para combater a desinformação durante o processo eleitoral.
3: Boa noite, eu sou Leandro Bezerra.
2: Eu sou Walter Lima.
3: Supremo Tribunal Federal abre segundo seminário Brasil-Itália da Rede Internacional sobre Sistemas de Justiça e Democracia.
2: O encontro discutiu os impactos da inteligência artificial no judiciário. Marta Ferreira.
4: Na abertura do evento, o presidente do Supremo Tribunal Federal e do Conselho Nacional de Justiça, ministro Edson Fachin, citou riscos concretos do uso da inteligência artificial que desafiam a magistratura, como citações jurisprudenciais inexistentes, vieses discriminatórios reproduzidos a partir de base de dados históricos e a opacidade dos modelos. Na avaliação do ministro, porém, a resposta a esses riscos não pode paralisar a inovação.
5: O caminho parece no ser o da experimentação supervisionada, ambientes controlados, registro de ferramentas certificadas, formação obrigatória da magistratura, comitês técnicos e éticos permanentes.
4: A agenda internacional continua amanhã e quinta-feira, com a 17ª Jornada Ítalo-Hispano-Brasileira de Direito Público. O encontro reúne no STF pesquisadores especialistas dos três países para o intercâmbio acadêmico e a análise comparada de questões relacionadas ao direito constitucional e ao direito público.
3: O ministro do STJ, Reinaldo Soares da Fonseca, manteve a prisão preventiva do tenente-coronel da Reserva da Polícia Militar de São Paulo, Geraldo Leite Rosa Neto.
2: O PM é acusado de matar a esposa, também policial militar. Fátima Uchoa.
6: Pela investigação, em 18 de fevereiro deste ano, na capital paulista, Geraldo teria atirado na cabeça da companheira após discutirem. Depois, teria deitado o corpo dela no chão e alterado a cena do crime para simular suicídio, colocando a arma do crime na mão da vítima. Em abril, o ministro Reinaldo Soares da Fonseca definiu a competência do Tribunal do Júri para julgar a ação penal. E agora, ao negar a liminar, que é uma decisão provisória, o relator no STJ destacou que a prisão cautelar é necessária diante do risco de interferência na produção das provas e dos indícios de que o militar teria tentado alterar a cena do crime. O julgamento definitivo do habeas corpus caberá à quinta turma do STJ.
3: TSE lança plataforma para combater a desinformação durante as eleições.
2: A iniciativa reúne orientações para auxiliar no enfrentamento de conteúdos falsos. Guilherme Firmino.
7: O TSE lançou nesta terça-feira a plataforma TSE Facilita, Plataformas Digitais em Ação. A ferramenta facilita o acesso a informações e orientações sobre a atuação da Justiça Eleitoral e das empresas de tecnologia no combate à desinformação. Para o presidente do TSE, ministro Cássio Nunes Marques, o tribunal e as plataformas têm atribuições e capacidades que se complementam no enfraquecimento aos desafios do ambiente digital. A expectativa é que a ampla divulgação dos materiais contribua para dar mais efetividade às decisões da Justiça Eleitoral.
3: Justiça Federal condena homem que compartilhava na internet imagens de abuso sexual infantil.
2: A denúncia foi apresentada pelo Ministério Público Federal, Sabrine Menezes.
8: Segundo as investigações, o homem armazenava no celular e no computador 237 vídeos e imagens com cenas de conteúdo sexual envolvendo crianças e adolescentes. O material foi disponibilizado na nuvem em três ocasiões durante o ano de 2021. O homem foi condenado a 4 anos e 9 meses de prisão em regime semiaberto, além de multa. A sentença da Justiça Federal em São José dos Campos destacou ainda que o acusado tentou esconder a própria identidade com o uso de dados fictícios nos sites e e-mails para não ser incriminado. Ele foi condenado pelos crimes de distribuição e compartilhamento e posse e armazenamento de conteúdo sexual envolvendo crianças e adolescentes, mas poderá recorrer em liberdade.
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3: A você uma boa noite.
2: E até amanhã.
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10: Eu sou Paula Groba.
11: E eu sou Humberto Pinheiro.
10: E estes são os destaques de hoje do Jornal do Senado, que começa agora.
11: Vacina contra herpes zóster poderá ser oferecida gratuitamente pelo SUS.
10: Novo piso salarial de médicos e dentistas avança e segue para o plenário.
11: Senado aprova indicação de Rodrigo Pacheco para a vaga de ministro do Tribunal de Contas da União.
10: Boa noite.
11: Boa noite.
10: Avançou no Senado a proposta que define a implementação gradual do novo piso salarial de médicos e cirurgiões dentistas ao longo de 3 anos.
11: A proposta foi aprovada pela Comissão de Assuntos Sociais e agora segue em regime de urgência para votação no plenário do Senado. As informações com o repórter Márcio Maturana.
12: O novo piso salarial de R$13.662 para médicos e cirurgiões dentistas com jornada de 20 horas semanais vai ser aplicado gradualmente ao longo de 3 anos. 40% do valor a partir de 1º de janeiro de 2027, 70% em 2028 e 100% em 2029. Esse é o conteúdo de uma emenda da senadora Tereza Leitão, do PT de Pernambuco, aprovada nesta terça-feira pela Comissão de Assuntos Sociais. O relator foi Fernando Dueire, do PSD de Pernambuco.
13: A implementação gradual do piso assegura que esses empregadores se adaptem de forma planejada, sem demissões e sem interrupção de serviços essenciais.
12: O projeto já tinha sido aprovado nas comissões, mas recebeu emendas no plenário do Senado e por isso voltou aos colegiados. Na rede privada, o piso vai ser atualizado todo ano com base no IPCA, em vez de seguir o aumento do salário mínimo geral como é atualmente. Na rede pública, o reajuste vai seguir leis específicas de cada unidade da federação, sendo que estados e municípios não vão precisar arcar com o aumento, porque o custeio será do Fundo Nacional de Saúde. O texto estabelece também que o trabalho noturno e as horas extras vão valer 50% a mais que o piso, em vez dos 20% para trabalho noturno e 25% para horas extras. Além disso, o projeto mantém o direito a 10 minutos de repouso para cada 90 minutos de trabalho e reforça que a chefia de serviços médicos ou odontológicos deve ser feita por profissionais habilitados nessas áreas.
10: E a comissão mista que analisa a chamada MP da taxa das blusinhas adiou para esta quarta-feira, a reunião para a votação da proposta. O colegiado volta a se reunir nesta quarta-feira às 10 da manhã.
11: O presidente deputado Reginaldo Lopes e a relatora senadora Leila Barros ainda buscam um acordo sobre o texto. A medida zera o imposto de importação para compras internacionais de até $50. A MP perde a validade no dia 8 de setembro.
10: O Senado aprovou a indicação do senador Rodrigo Pacheco para o cargo de ministro do Tribunal de Contas da União, o TCU. A votação ocorreu em regime de urgência após articulação de lideranças partidárias.
11: Pacheco vai ocupar a vaga deixada por Bruno Dantas. Ele renunciou ao cargo nesta segunda-feira. Os detalhes com o repórter Douglas Castilho.
14: Com o rito especial, a indicação foi direto ao plenário, onde parlamentares exaltaram a atuação de Rodrigo Pacheco como presidente do Congresso em momentos delicados da história recente do país, como na CPI da Covid-19 e nos atos de 8 de janeiro. Após o resultado da votação, que se deu por 63 votos a favor e 4 contra, Rodrigo Pacheco agradeceu ao autor da indicação, o presidente Davi Alcolumbre, aos companheiros de parlamento e falou da importância do papel a ser desempenhado.
15: Eu sei o que representa um tribunal de contas num país em que os recursos são escassos. Quando se fala de recursos públicos e de gastos públicos, todo cidadão tem o dever de cuidar e de zelar pela aplicação do recurso público e tem o dever de se permitir fiscalizar por um controle externo que é desempenhado pelo Congresso Nacional com auxílio do Tribunal de Contas da União.
14: O projeto de decreto legislativo de indicação do senador agora será encaminhado à Câmara dos Deputados, onde o nome de Pacheco também passará por análise e votação.
10: E nesta quarta-feira, a Comissão de Constituição e Justiça pode votar a proposta que reduz a jornada de trabalho para 40 horas semanais e acaba com a escala 6x1. Um dos favoráveis ao texto é o senador Paulo Paim, do PT do Rio Grande do Sul.
11: O parlamentar citou experiências no Brasil e em outros países que, segundo ele, mostram que a redução da jornada pode melhorar a qualidade de vida dos trabalhadores sem reduzir a produção. Paim fez um apelo para que a proposta seja votada pelos senadores e enfatizou que o fim da escala 6x1 deve ser visto como uma pauta nacional e não partidária. O texto já foi aprovado pela Câmara dos Deputados.
16: Alguns tentam embaralhar esse debate e dizem que o fim da escala 6x1 é uma questão eleitoral. Não é. Eleição passa, a vida da nossa gente fica. Essa é uma causa maior, é uma causa do país, é uma causa humanitária. E por isso, repito, a PEC 221 não tem dono. Não é de partido nenhum, ela é do povo brasileiro.
10: Já o senador Hermes Klan, do PL de Santa Catarina, defendeu responsabilidade e negociação coletiva no debate sobre o fim da escala 6x1. Ele disse que uma regra única pode não atender a todos os setores.
11: Segundo o Klan, a redução da jornada com manutenção dos salários pode elevar o custo da hora trabalhada, afetando contratações, investimentos e preços. O senador também alertou para o risco de o trabalhador precisar de uma segunda renda.
17: É preciso também ter coragem para dizer que uma pauta legítima não pode ser transformada em bandeira eleitoral. É muito fácil anunciar, vamos reduzir a jornada, vamos dar mais descanso. Isso rende aplausos. O difícil é responder, quem vai pagar a conta? Quantos empregos serão afetados? Quanto vai aumentar os custos das empresas? Qual será o impacto sobre os preços?
10: Incitar ou induzir a prática de crimes em locais como escolas, universidades e centros de compras poderá render penas mais duras.
11: A Comissão de Segurança Pública aprovou o projeto que amplia a punição para esse tipo de conduta. A proposta agora segue para a Comissão de Constituição e Justiça. Repórter Bruno Lourenço.
18: O Senado aprovou o projeto de lei que tipifica o crime de massacre. A Comissão de Segurança Pública do Senado aprovou a proposta com normas gerais sobre segurança escolar. E agora a CSP votou a iniciativa que pune a incitação ou induzimento a crimes contra a paz pública. A relatora, a senadora professora Dorinha Seabra, do União do Tocantins, diz que as propostas têm como objetivo reprimir e prevenir atentados, principalmente a instituições de ensino.
19: Os projetos em questão têm como objetivo reprimir e prevenir atentados a instituições de ensino, como os que ocorreram em um passado recente, podendo ser citados aqueles na Escola Estadual Tomásia Montoro, em São Paulo, e na creche Bom Pastor, no município de Blumenau, onde crianças e professores foram covardemente feridos e mortos.
18: O texto, que vai à Comissão de Constituição e Justiça, prevê que se da incitação pública resultar a efetiva prática do crime, a pena será aumentada de 3 a 6 meses e multa para 6 meses a 2 anos e multa. Se o chamamento ao crime for feito por meio da internet, a punição pode aumentar para até o dobro.
10: E a vacina contra o herpes zóster poderá ser oferecida gratuitamente pelo SUS a pessoas com mais de 50 anos.
11: O esquema a ser oferecido é de 2 doses. A proposta segue agora para a Câmara dos Deputados. Repórter Márcio Maturana.
20: A proposta recebeu parecer favorável da senadora Damaris Alves, do Republicanos do Distrito Federal.
21: A vacina Comirnaty já possui registro sanitário no Brasil e a indicação para adultos a partir de 50 anos para indivíduos imunocomprometidos.
20: A vacinação também vai ficar disponível para maiores de 18 anos com imunossupressão ou outra condição clínica que comprometa o sistema imunológico. O herpes zóster provoca lesões na pele, dor nos nervos, ardor, coceira e febre. É causado pelo mesmo vírus da catapora, que pode ficar adormecido durante toda a vida e ser reativado em adultos ou em pessoas com sistema imunológico comprometido, como no caso de doenças crônicas, câncer ou transplante.
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11: Com edição de Paula Groba e trabalhos técnicos de Eliseu Caires, o Jornal do Senado fica por aqui. Acompanhe agora as notícias da Câmara dos Deputados. Boa noite.
10: Boa noite e até amanhã.
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23: Câmara aprova financiamento para motoristas de aplicativo e taxistas.
24: Deputados prorrogam incentivos para doações de combate ao câncer.
23: Parlamentares apoiam discussão sobre o fim da escala de trabalho 6x1.
25: Bom
4: Boa noite. Jandira Fegali, do PCdoB do Rio de Janeiro, enumera as principais pautas em discussão no Congresso. Entre elas, o fim da escala de trabalho 6x1 e a proposta que amplia a participação da União na política de segurança pública. Ela cita ainda projetos sobre terras raras e minerais críticos.
5: Jandira Fegali também defende a isenção de impostos para compras internacionais de até $50. De acordo com a deputada, essas matérias estão entre as prioridades do Congresso no trabalho de esforço concentrado antes das eleições de outubro.
4: Alencar Santana, do PT de São Paulo, defende a redução da jornada de trabalho para 40 horas semanais, sem redução de salário, e o fim da escala 6x1. A proposta deve ser analisada pelo Senado e, segundo o deputado, representa uma medida de proteção aos trabalhadores.
5: Alencar Santana sustenta que a mudança pode melhorar a qualidade de vida dos trabalhadores com mais tempo para descanso, convivência familiar e cuidados com a saúde. O parlamentar também destaca a importância de avançar na votação da proposta no Congresso.
4: De acordo com Maria do Rosário, do PT do Rio Grande do Sul, o fim da escala 6x1 é uma pauta histórica para os trabalhadores brasileiros. Segundo a deputada, a medida garante mais tempo de descanso, estudo e convívio familiar, especialmente para as mulheres.
5: Maria do Rosário também critica o empenho da oposição contra uma medida que, segundo ela, beneficia a classe trabalhadora. Na visão da parlamentar, ao tentar derrotar o fim da jornada 6x1, a oposição não atinge apenas o governo, mas impõe um retrocesso à classe trabalhadora.
4: Tadeu Venere, do PT do Paraná, acredita que a aprovação do fim da escala 6x1 é uma conquista histórica para os trabalhadores. Ao rebater a oposição à proposta, o deputado sustenta que a medida representa apenas o exercício do direito ao descanso, ao estudo e ao convívio familiar.
5: No entendimento de Tadeu Venere, os congressistas que tentam adiar o debate sobre a redução da jornada de trabalho demonstram menosprezo pela qualidade de vida da população mais vulnerável.
4: Márcio Gerri, do PCdoB do Maranhão, classifica o fim da escala 6x1 como um avanço no mundo do trabalho. O congressista ressalta o grande suporte popular ao tema e afirma que posicionamentos em contrário no Congresso não serão capazes de alterar esse apoio.
5: Para Márcio Gerri, a mudança em análise no Senado trará mais qualidade de vida com tempo para o convívio familiar, o lazer e a formação profissional. Ele recomenda acompanhar cada voto dos senadores para conhecer quem defende os direitos dos trabalhadores.
6: Trabalho.
4: A Câmara aprovou um projeto que regulamenta o exercício da profissão de psicopedagogo. O repórter Antônio Vital explica o que ficou definido na medida.
7: O plenário da Câmara aprovou o projeto já aprovado pelo Senado que regulamenta a profissão de psicopedagogo ou psicopedagoga. O texto aprovado recebeu parecer favorável da deputada Franciane Baier, do Republicanos do Rio Grande do Sul. Entre outras medidas, estabelece os requisitos para o exercício da atividade, como a exigência de diploma de graduação em psicopedagogia com estágio prático obrigatório. Mas cria regras de transição que permite que profissionais graduados em psicologia, pedagogia, licenciatura ou fonoaudiologia também exerçam a profissão, desde que tenham concluído curso de especialização na área com duração mínima de 600 horas. A proposta também prevê que quem já exerce ou tenha exercido a atividade poderá continuar a atuar na área. O projeto define a psicopedagogia como uma atividade que envolve avaliação e a intervenção em processos de aprendizagem. Quem exerce a profissão trabalha com crianças, adolescentes e outras pessoas que apresentem dificuldade para aprender. A relatora explicou que a atuação não se limita ao desempenho escolar. Dificuldades de aprendizagem podem decorrer de outros fatores, inclusive cognitivos, emocionais e sociais. O projeto foi aprovado de maneira simbólica, sem votos contrários, e a votação foi acompanhada das galerias do plenário da Câmara por representantes da categoria de todo o país. Para o deputado Rodrigo Hollenberg, do PSB do Distrito Federal, psicopedagogos e psicopedagogas são fundamentais para garantir os direitos de quem tem dificuldade de aprendizagem.
8: Essa Câmara hoje vai fazer justiça a uma categoria extremamente importante, eu diria indispensável, para garantir o aprendizado de nossas crianças, mas não apenas de nossas crianças. Como presidente da Comissão de Defesa dos Direitos das Pessoas com Deficiência, eu entendo que esse projeto é absolutamente indispensável para garantir que pessoas com dificuldade de aprendizado possam garantir um aprendizado adequado a partir desse apoio promovido pelos psicopedagogos ou pelas psicopedagogas.
7: Por ser uma atividade interdisciplinar, o projeto deixa claro que o exercício da psicopedagogia não pode ser confundido com dos profissionais de saúde e educação. O projeto obriga ainda o sigilo profissional e, ao contrário de outros projetos que tratam do exercício de profissões, dispensa a necessidade de um conselho profissional. O projeto que regulamenta a profissão de psicopedagogo ou psicopedagoga seguiu pela sanção presidencial e pode virar lei. Da Rádio Câmara de Brasília, Antônio Vital.
6: Economia.
0: De acordo com Cobalcini, do MDB de Santa Catarina, as sobretaxas de até 37,5% impostas pelos Estados Unidos prejudicam a economia catarinense. O deputado destaca o impacto direto em cidades como Caçador, que, segundo ele, correm o risco de perder postos de trabalho.
24: Cobalcini, que preside a Comissão de Meio Ambiente, enfatiza que a produção brasileira é sustentável e baseada no manejo de florestas plantadas. Para ele, as sanções norte-americanas foram aplicadas sem critérios técnicos.
0: Heitor Xu, do PSD do Rio Grande do Sul, defende reduzir a carga tributária sobre o tabaco e combater o contrabando. Segundo ele, o setor gera empregos a milhares de agricultores e a centenas de milhares de trabalhadores, sendo fonte de emprego, renda e arrecadação.
24: Heitor Xu pede também regras para dispositivos eletrônicos para fumar e a produção nacional. Para ele, legalizar a cadeia produtiva nacional e ampliar a fiscalização podem atrair novas fábricas para o país, gerar mais empregos e elevar a arrecadação, especialmente para seu estado.
2: Transportes.
0: A Câmara aprovou uma medida provisória que permite o uso de 30 bilhões de reais para financiar carros novos para motoristas de aplicativo e taxistas. O repórter Antônio Vital acompanhou a votação.
7: A Câmara dos Deputados aprovou medida provisória que autoriza o governo federal a destinar até 30 bilhões de reais para financiar veículos novos para motoristas de carros de aplicativo, taxistas, cooperativas de taxistas e empresas de transporte escolar. A medida provisória faz parte do programa Move Brasil. Além de ampliar o crédito e permitir a renovação da frota, o texto final aprovado, apresentado pela relatora, a deputada Amanda Gentil, do PP do Maranhão, permite o uso do Fundo de Investimento em Infraestrutura Social, gerido pela Casa Civil da Presidência da República. O fundo poderá financiar a troca de veículos que contribua para reduzir custos ambientais, sociais ou econômicos do transporte urbano. Pode arcar ainda com recursos para financiar o seguro do veículo, itens de segurança destinados a profissionais mulheres e até mesmo custos de cartório. Um dos objetivos é estimular a substituição de veículos antigos por outros menos poluentes e permitir linhas de crédito para profissionais que não conseguem obter financiamento com juros menores no mercado. Para motoristas de aplicativo e taxistas, o acesso fica limitado a um veículo por beneficiário. Para cooperativas de táxi, o limite é de um veículo por cooperado. Já para o transporte escolar, não existe um limite definido. As profissionais mulheres beneficiadas pelo programa poderão ainda ter direito a condições diferenciadas de taxas, prazos e carência, o que será definido pelo Conselho Monetário Nacional. Os benefícios a motoristas particulares e empresas de transporte escolar foram defendidos pela relatora, a deputada Amanda Gentil, do PP do Maranhão.
21: Porque às vezes, muitos desses motoristas de aplicativo, muitos desses motoristas de táxi, eles usufruem de carros alugados, que muitas vezes o valor do aluguel é duas vezes o valor de uma parcela, e que aquele bem, que se você pagar a parcela, vai ser seu. Então, a importância que é nós trazermos um projeto que vai entregar um bem para o trabalhador brasileiro, para que ele tenha mais segurança e renda dentro da sua casa.
7: A medida provisória, que já está em vigor, foi justificada por deputados da base do governo como necessária para incentivar o transporte urbano e a atividade dos condutores. Foi o que disse o deputado Bongás, do PT do Rio Grande do Sul.
3: Precisavam também esses trabalhadores terem financiamento específico para poderem comprar o seu veículo e, ao mesmo tempo, poder usar este recurso para outros utensílios, cartoriais, por exemplo, de seguro. Tudo isso foi incorporado no debate para beneficiar os motoristas de aplicativos nesse país que estavam reivindicando.
7: O texto final aprovado também altera o Código de Trânsito Brasileiro para autorizar que motoristas habilitados na categoria B conduzam caminhões leves, elétricos ou híbridos. Outra mudança inclui a produção de baterias no Programa de Apoio ao Desenvolvimento Tecnológico da Indústria de Semicondutores, conhecido como PADIS. A medida provisória que autoriza o governo federal a destinar até 30 bilhões de reais para financiar veículos novos para motoristas de carros de aplicativo, taxistas, cooperativas de taxistas e empresas de transporte escolar, seguiu para análise do Senado. Da Rádio Câmara de Brasília, Antônio Vital.
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6: Justiça.
4: Júlia Zanatta, do PL de Santa Catarina, cobra explicações do ministro Alexandre de Moraes sobre denúncias divulgadas pela imprensa envolvendo o ministro e o empresário Daniel Vorcaro. A deputada também pediu o afastamento de Moraes e defendeu o impeachment do ministro.
5: Júlia Zanatta acredita que o Supremo Tribunal Federal e o Senado não podem ignorar as denúncias e pede que o ministro se explique em até 48 horas. Para a deputada, os fatos divulgados colocam em dúvida a atuação das instituições e exigem investigação.
4: E o do Rocha, do MDB do Maranhão, vai apresentar uma proposta para mudar as regras de escolha e permanência de ministros do Supremo Tribunal Federal. Em seu entendimento, pessoas que tenham ocupado cargos comissionados ou mandatos eletivos não poderiam ser indicadas ao STF.
5: E o do Rocha também defende que os ministros tenham mandato de 5 anos, renovável por mais 5 anos, mediante consulta à população. Ao fim do período, segundo o deputado, eles poderiam atuar como advogados ou professores, mas não poderiam voltar à vida política.
4: Eli Borges, do Republicanos do Tocantins, considera que as eleições para o Senado serão decisivas para o futuro do país. O deputado lembra que caberá aos novos senadores a responsabilidade de sabatinar ministros do STF e de conter o que considera excessos da corte.
5: Eli Borges também pede mais moralização na política e combate à corrupção. Na avaliação do parlamentar, o cidadão deve estar atento aos políticos que defendem o devido processo legal e a soberania popular.
4: Kim Kataguiri, do Missão de São Paulo, classifica como graves as suspeitas de possíveis relações entre ministros da Suprema Corte e envolvidos no escândalo do Banco Master. Ele questiona a inércia das instituições e da sociedade frente às situações divulgadas pela imprensa.
5: Kim Kataguiri critica também decisões da Justiça Eleitoral, alegando supostas diferenças de tratamento entre candidaturas. Ele reclama da suspensão de campanhas por atrasos em declarações eleitorais nacionais, alegando configurar restrição a direitos políticos.
6: Saúde.
4: A Câmara aprovou projeto que prorroga incentivos para doações a instituições de combate ao câncer e assistência a pessoas com deficiência. As informações com a repórter Cibele Comanetti.
12: O plenário da Câmara aprovou o projeto que prorroga até 2031 o prazo para empresas deduzirem do pagamento do imposto de renda doações a instituições sem fins lucrativos, como as Santas Casas, que atuam na prevenção e combate ao câncer ou na reabilitação de pessoas com deficiência. O incentivo acabaria neste ano. A proposta foi apresentada pelo deputado Sérgio Souza, do MDB do Paraná, e recebeu parecer favorável do relator, deputado Antônio Brito, do PSD da Bahia. Os incentivos às doações estão previstos em 2 programas criados em 2012. O Programa Nacional de Apoio à Atenção Oncológica, conhecido como PRONON, e o Programa Nacional de Apoio à Atenção de Saúde da Pessoa com Deficiência, o PRONAS. Os dois permitem o emprego de recursos privados para financiar projetos desenvolvidos por entidades especializadas e sem fins lucrativos. Segundo o relator Antônio Brito, o PRONOM amplia a capacidade de atendimento do Sistema Único de Saúde, o SUS, para a prevenção, o diagnóstico precoce, o tratamento, a reabilitação e os cuidados paliativos de pessoas com câncer. Já o PRONAS aumenta a oferta de assistência às pessoas com deficiência, especialmente no que diz respeito a projetos destinados à reabilitação, diagnóstico, tratamento, desenvolvimento de novas tecnologias e capacitação de profissionais. Antônio Brito comemorou a aprovação da proposta.
13: Quero parabenizar a todos que participaram da elaboração da prorrogação até 2031 do prazo do PRONO e do PRONAS, tão importante na articulação da sociedade civil, do terceiro setor, do governo federal e também das iniciativas privadas no atendimento às instituições filantrópicas, seja ela na área da saúde, no tratamento do câncer, como também nas entidades que atuam com a pessoa com deficiência.
12: O projeto que prorroga até 2031 prazo para empresas deduzirem do pagamento do imposto de renda, doações a instituições sem fins lucrativos que atuam na prevenção e combate ao câncer ou na reabilitação de pessoas com deficiência, seguiu para análise do Senado. Da Rádio Câmara de Brasília, com informações de Antônio Vital, Cibele Comanetti.
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16: Esporte.
17: A Câmara aprovou um projeto que acaba com a obrigatoriedade de férias escolares durante o período da Copa do Mundo Feminina em 2027. O repórter Antônio Vital acompanhou a votação.
19: O plenário da Câmara aprovou o projeto que desobriga as redes de ensino pública e privada de todo o país a concederem férias escolares para todos os alunos durante a realização da Copa do Mundo Feminina de Futebol no ano que vem. Lei de autoria do governo, aprovada no início do ano pelo Congresso, obriga que as férias dos estudantes coincidam com o período do torneio, entre 24 de junho e 25 de julho de 2027. O projeto apresentado pela deputada Anne Ortiz, do PP do Rio Grande do Sul, permite que os sistemas de ensino dos estados e municípios decidam sobre o período de férias escolares, em vez de obedecer ao calendário oficial da competição. Entidades como a Federação Nacional das Escolas Particulares criticaram a obrigatoriedade prevista em lei e alegaram que a alteração do período de férias do meio do ano coloca em risco o calendário escolar exigido pela Lei de Diretrizes e Bases da Educação, que obriga pelo menos 200 dias letivos no ano. A proposta recebeu parecer favorável do relator, deputado Alex Manente, do Cidadania de São Paulo. Para ele, do ponto de vista educacional, não é adequado impor solução uniforme a todos os sistemas de ensino sem considerar as necessidades regionais. O projeto foi aprovado de maneira simbólica pelo plenário, sem votos contrários. O deputado Chico Alencar, do PSOL do Rio de Janeiro, defendeu a medida.
25: O reconhecimento da importância da Copa do Mundo de Futebol está nesse projeto de lei, só que não subordinando os interesses da Copa do Mundo aos sistemas educacionais. Os jogos ocorrem em apenas algumas cidades e, na maior parte das vezes, com um número reduzido de partidas, não se justificando como férias todo o período em todo o território nacional.
19: Os jogos da Copa do Mundo de Futebol Feminino serão realizados em 8 cidades: Belo Horizonte, Brasília, Fortaleza, Porto Alegre, Recife, Rio de Janeiro, Salvador e São Paulo. O projeto que desobriga as redes de ensino pública e privada de todo o país a concederem férias escolares para todos os alunos durante a realização da Copa do Mundo Feminina seguiu para análise do Senado. Da Rádio Câmara de Brasília, Antônio Vital.
16: Educação.
26: Ranieri Paulino, do Republicanos, da Paraíba, propõe diversificar a educação profissional e tecnológica, ampliando a oferta em pequenos municípios, áreas rurais e regiões, conforme as demandas e as vocações específicas.
17: Para tanto, Ranieri Paulino apresentou um projeto que altera o Estatuto da Juventude e o Pronatec, articulando formação, trabalho, emprego e renda às características econômicas, sociais e culturais de cada território nacional e local.
26: Termina agora o Jornal Câmara dos Deputados, produzido pela Rádio Câmara, com trabalhos técnicos de Everson Urani e apresentação de José Carlos Andrade e Márcio Aquilissardi. Uma boa noite para você.
17: Uma ótima noite. A Voz do Brasil volta amanhã.
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0: Saúda Mix, uma hora pra gente matar saudades com clássicos do passado aqui na Rádio Mix. 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Vamos abrir o baú de hoje com Ken.
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0: Valeu todo mundo que participou, mandou o seu nome pra gente. Agora quem tá saindo aquele kit mix com copo e eco bag e quem tá levando esse kit pra casa é o Leonardo Gonçalves. Final do fone 6669. Parabéns, Leonardo. Aguarde que a equipe da Mix vai entrar em contato contigo, tá bom? Acabou aqui, ó.
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0: E agora tem novidade para você que curte animação. Toy Story 5 já tem data para chegar ao streaming. O novo longa da franquia foi lançado nos cinemas no mês de junho e fez mais de $1 bilhão nas bilheterias. Aliás, isso fez com que Toy Story 5 se tornasse o mais lucrativo da série. A trama do quinto Toy Story traz de volta a volta dos brinquedos Woody, Jesse e Buzz Lightyear. Os brinquedos vão travar uma grande batalha contra os brinquedos tecnológicos como celulares e tablets. O filme Toy Story 5 chega ao streaming no dia 23 de setembro. 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
0: Mix 11.7, excelente fim de noite pra você, de terça-feira. Tamo de volta aqui na Mix e a partir de agora vamos dar aquela relaxada com a trilha sonora que é perfeita pra isso. É o Mix Acústico.
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1: Mix 11:25, fechando o Mix Acústico de hoje, Robin Schulz, Sugar.
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0: 11:29, The Chainsmokers, Coldplay, Something Just Like This. Já já depois do intervalo tem muito mais pra você curtir aqui na Mix.
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0: Meia-noite 2, Gorillaz, Feel Good. Depois do intervalo, No Break aqui na Mix.
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São 2 horas de música direto, sem nenhum intervalo comercial, rolando aqui pela Rede Mix de Rádio para todo o país. 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

0: Mix, faltando 14 minutos para uma. Aqui na Mix, a música não para. Você ouviu Ed Sheeran, Photograph. No break rolando na sua madrugada de quarta-feira. Eu quero lembrar você que tá rolando aqui na Mix também o nosso Instagram, arroba Rádio Mix FM. Se você ainda não segue, segue lá. Tem tudo sobre o seu artista favorito, bastidores dos programas aqui da Mix e a maior e melhor cobertura dos principais eventos de música no Brasil e fora do Brasil. Tudo isso você acompanha pelo Insta da Mix, arroba Rádio Mix FM. Segue.
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0: 7 Kisha Cole, Last Night, aqui no No Break, 2 horas de música direto, sem nenhum intervalo comercial, aqui pela Rede Mix de Rádio pra todo o país. Tamo na madrugada de quarta-feira e na última hora do No Break, vamos lá pra você ainda. Skank, Oasis, Joel Corey e agora tem Benson Boone.
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0: Mix 1:27, Alicia Keys, Girl on Fire, aqui no No Break. 2 horas de música direto, sem nenhum intervalo comercial. 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

0: Kobe Kalei, Bubbly, a última de hoje.
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1: Tá chegando mais um Super Mix e agora a gente vai conferir só música legal. 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

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Você curtiu o Super Mix, uma atrás da outra. A gente caprichou aqui na programação, né? Toda vez que o Super Mix aparece por aqui, você já sabe como é que é. Então fica ligado aí na nossa programação, porque a qualquer momento a gente traz mais uma edição pra você.

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0: Mix agora 6h26 e o Drake, One Dance. Uma excelente manhã de quarta-feira pra você. Estamos bem no meio da semana, mas se pensar que tem feriado prolongado chegando, dá até uma coisa boa. Um incentivo a mais, fala aí. Afinal, por conta do 7 de setembro cair numa segunda-feira, o próximo final de semana vai ter 3 dias. Olha aí, hein? O sonho de muita gente, né? Ter um final de semana com 3 dias. Será que nós vamos chegar nisso em algum momento da nossa vida? Mas, enfim, vamos com tudo, hein? Bom trabalho, boa aula. Que você resolva todos os compromissos que tem pra hoje e continue aqui na Rádio Mix, porque as melhores músicas estão aqui.
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0: Mix agora 6 para 7, som do Hanson, Save Me, novo mês começando. 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

0: de todos os tempos. Então seja bem-vindo e bem-vinda a essa viagem musical. E para começar, uma de 2005, de uma banda que toca no Brasil no ano que vem e com ingressos esgotados. Tô falando do Lifehouse, You and Me. 7h32 agora. Bom dia.
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0: E agora a gente volta um pouco mais pra 1994, curtir o primeiro hit da maravilhosa Sheryl Crow. E ela começou a carreira já com essa aqui, All I Wanna Do. 9 pras 8, bom dia.
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0: 11 983 40 8000. Aí no áudio diz o seu nome, não esquece de falar a cidade onde você mora pra gente dar moral aí pra tua região e também o som que você quer.
1: Bom dia, Rádio Mix, aqui é o Tener de Gravataí, motorista de aplicativo. Eu queria ouvir Gangster Paradise aí pra dar um ritmo na quarta-feira. Valeu!
0: Ritmo pesado, hein, Tener? Bom trabalho pra você, um salve pra Gravataí no Rio Grande do Sul, cidade também sintonizada aqui na Rádio Mix.
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0: Parabéns. 11983408000. A gente vai tocar o seu áudio e a sua música.
1: Bom dia, Rádio Mix. Sou a Vitória aqui de Bauru. Eu queria ouvir a música do Thiago York, Eu Amei Te Ver.
0: Muito obrigado, Vitória. Um salve pra Bauru, no interior de São Paulo. Cidade também sintonizada aqui no Melhor Mix do Brasil. Bora. Um dos grandes hits do Thiago York. Ele que tá celebrando, né, o lançamento do álbum que tem essa música, tá em turnê pelo Brasil, enfim, Troco Likes é o nome do álbum, realmente vê, bora, vamos lembrar desse

0: Mix agora 8h22 é o Coldplay Yellow.
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0: E aí, onde você mora? O que você tá fazendo? E que som que você quer ouvir? Pede no zap rolando pra todo o Brasil e tô esperando sua mensagem aqui. E eu vou agora girar as notificações, eu tô sempre de

0: É que a gente ia abrir uma hora da programação se a gente não confiasse em você? Então vai, quero saber o que você quer ouvir hoje. 11 9 8340 8000.
1: Bom dia, Mix, aqui é o William. Tô falando aqui de Manaus, um empresário. Eu queria saber se dava pra tocar qualquer música do 50 Cent aí.
0: Empresário, hein? Então, assim, fazendo uma brincadeira aqui, o William, ele é o dono da Rádio Mix pelos próximos 2 minutos.

0: Mix agora 8h25, 50 Cent P.A.M.P. 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Intervalo rápido e o pede no zap volta já.
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0: aqui, hein? É mó responsa, mas é mó legal. 11 9 8 3 4 0 8 mil.
1: Bom dia, Rádio Mix. Meu nome é Edivaldo e eu gostaria de ouvir Cidade Negra, A Estrada.
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0: 11983408000. O que, que será que vem agora?
1: Olá, meu nome é Jonathan, sou de Guarulhos, sempre estou ligado na Mix. Gostaria de ouvir no pé do zap o Alien Rhapsody do Queen.
0: Um salve pra Guarulhos. Que clássico você pediu aqui. Essa música é mais do que um clássico, é uma obra.

0: Mix, ainda o Mauro de Juiz de Fora, Minas Gerais. Represente a sua cidade e o seu bom gosto musical. É só gravar no áudio, 10 segundos bastam, um pouquinho mais talvez, enfim, fique à vontade. 11 9 8340 8000. O que vai ser agora, hein?
1: Bom dia, Rádio Mix. Aqui é Gustavo de Vitória, Espírito Santo. Tô com minha filha Marina aqui. Gostaríamos de ouvir Legião Urbana, Quando o Sol Bater na Janela do Meu Quarto. Valeu, bom dia a todos.
0: Gustavo e Marina, um salve pra vocês e pra Vitória, Espírito Santo, cidade também sintonizada aqui na Rádio Mix. Outro clássico agora do rock brasileiro. Vamos tocar.
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0: Mix agora 5 para as 9, Legião Urbana fechando aqui, hein?
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0: Muito obrigado você que ouviu e participou de mais um Pede no Zap.
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0: Mix agora 9h25, é Tiran Bad Habits.
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0: Mix agora 7 para as 10 é o Khalid Talk.
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0: Mix e o som do Bruno Mars, I Just Might. São 10h26, já depois do intervalo tem mais.
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0: Mix 2 para as 3 agora, Sabrina Carter com Man Child aqui na Mix.
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0: Mix agora 3:04, tá começando mais uma edição aqui no Super Mix. 40 minutos de música sem nenhum intervalo. 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No último dia do mês, a gente vai sortear essa caixa de som Aiva. Mas pra você participar, é moleza. Você vai no 11983408000, manda lá o seu nome completo com a hashtag prêmio do mês da Mix. Pronto, já tá concorrendo a essa super caixa de som da Aiva, tá bom? Então manda lá e boa sorte, ó. 40 minutos de música começando agora no Super Mix.
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1: Mix agora 3h39, Hanson 7. 40 minutos de música sem nenhum intervalo aqui dentro do Super Mix.
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0: Mix agora 5:02. Tá começando mais uma edição aqui do Top Mix e as mais pedidas durante toda essa quarta-feira. Então se liga, porque só tem musicão. A quarta posição de hoje chega com ela, Madonna, Dance Theria.
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0: Mix agora 5:09, continua aqui o Top Mix, são as mais legais durante toda essa quarta-feira e agora a gente faz uma pausa aqui nas mais pedidas para voltar ao ano de 2010, recordar um grande sucesso desse ano, que foi o som da Rihanna e Eminem, essa dupla que levou Love the Way You Lie aos primeiros lugares.
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1: E a Paramount Pictures liberou o trailer completo do novo filme Street Fighter. Na história, os lutadores Ken e Ryu voltam ao combate e são recrutados para o torneio. Mas essa batalha tem uma grande conspiração por trás. Vale lembrar que Street Fighter surgiu na forma de uma série de jogos de luta nos arcades, né? Aquelas máquinas de videogame, também conhecidas aí popularmente como fliperamas. O elenco do novo filme conta com vários famosos, como o rapper 50 Cent, Jason Momoa, no papel do lutador brasileiro Blanca. Street Fighter, o filme, chega aos cinemas no dia 15 de outubro. Para assistir o trailer, radiomixfm.com.br.
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0: Obrigada, meu Deus, por gritar o melhor mix do Brasil pra tanta gente em rede nacional pela rede Mix de Rádio. Caco, onde a minha voz me trouxe, viu? Que doideira.
2: Você tem noção que por onde você passa, basta você abrir a sua boca e soltar um tostão da sua voz, que as pessoas já te reconhecem?
0: Nossa, Caco, isso não é doido? Você também, viu? Porque, ó, de baixista, parece. A galera já não tá reconhecendo a sua voz. Toda vez que você pega motorista de aplicativo e tal, o povo fala, mano, você não é o cara que faz o programa na Rádio Mix, não é?
2: É, aí eu fico assim, mas sabe aquele cara que fica todo pomposo, assim, fala, ah, você, sou eu, mas quem sou eu? A pessoa não sabe meu nome, mas tudo bem, reconhece minha voz.
0: Agora, gente, hoje o programa tá muito incrível, porque independente de trabalhar ou não com a voz, com comunicação, eu quero convidar todo mundo hoje pra participar do programa, pra responder o nosso tema de hoje, porque, você ouviu, eu li uma frase essa semana, olha que, cara, as coisas, elas estão conectadas, que fala sobre isso. Você ter um bom amigo e ter um bom relacionamento, ter uma boa conversa com alguém, vai te levar mais longe do que muitos diplomas.
2: Uau!
0: Onde a tua voz já te levou? Conta pra gente hoje no arroba MixTudoNamix e no meu no Giza.on e no arroba CacoGrandino. Esse é o nosso assunto de hoje. Tô até arrepiada.
2: Tá arrepiada? Eu vou te falar uma frase que a gente vai lembrar.
0: Olha,
2: de uma
0: hoje
2: parada que a gente aprendeu juntos, tá?
0: Então vai.
2: Quem tem boca...
0: Vai a Roma.
2: Vaia.
0: Vai
2: Roma.
0: Roma.
2: Não é vai a Roma.
0: É vaia.
2: Vai a Roma.
0: Eu falei errado, né?
2: Então, tem gente que usa a voz também pra vaiar o que os outros fazem, né? É o famoso corneteiro.
0: Só que olha que doido, né? Essa frase, ela correta é vai a Roma.
2: Vai.
0: Só que virou um lance de quem tem boca vai a Roma no sentido de ir.
2: É.
0: E é verdade, a gente vai onde a gente quiser, se a gente, se a gente souber se comunicar, se a gente souber conversar, não é?
2: Eu acho uma parada, Gi, que eu até me descobri depois, quando você consegue concatenar ideias e ser eloquente naquilo que você fala.
0: Exatamente,
2: agora eu fui,
0: cara,
2: muito, né?
0: Mas a gente tá demais,
2: cara. Tá demais, cara. Eu tô rebuscado no meu repertório hoje.
0: Mas é isso,
2: mas
0: mesmo,
2: mas eu acho,
0: cara,
2: que se você sabe se expressar, sabe se colocar nos lugares, sabe interpretar uma situação e passar,
0: caramba,
2: a sua visão sempre de maneira respeitosa, você chega em qualquer lugar.
0: Não, total. E eu vou falar uma coisa pra vocês, cara. Eu procuro sempre estar perto de pessoas com as quais eu consiga ser eu mesma. Porque eu sendo, assim, quem eu sou, a pessoa que eu sou, eu vou conseguir me comunicar sem medo, sem ficar pisando em ovos. E a comunicação, cara, ela liberta, sabia?
2: Então, posso te falar por quê você se sente assim?
0: Por quê?
2: Você é a média das pessoas com as quais você convive.
0: Exatamente, com as quais eu converso. Então, galera, hoje a gente vai falar do poder da nossa voz. É claro, né? Não leve no sentido literal, no sentido de voz, de trabalhar com voz. Mas a gente quer saber onde a tua voz já te levou. A tua comunicação, uma conversa, uma amizade que você fez. Networking, principalmente. Conta pra gente no arroba... Giza.on, que é o meu, e principalmente no arroba MixTudoNamix, que é o nosso arroba no Instagram. E olha, eu quero saber uma coisa, Caco. A nossa voz leva a gente pro Brasil inteiro. A gente conversa com tanta gente. Mas a nossa imagem também agora ganha cor, né? A gente tá no YouTube.
2: A gente tá no YouTube, na nossa nova casinha, porque afinal de contas, o Mix Tudo cresceu tanto, mas tanto, mas tanto.
0: Graças à nossa voz e ao nosso público.
2: Exato, que aí a Rádio Mix falou assim, gente, já não comporta mais o nosso canal, a gente vai fazer um puxadinho, vai fazer um canal só pra vocês. Então, se você tá de bobeira, não tá dirigindo, vale sempre lembrar, entra aí no seu aplicativo do YouTube, no celular, no tablet, ou mesmo no seu computador, digita arroba Mix Tudo na Mix, já cai no nosso canal, já se inscreve, ativa a notificação, já cai na resenha aqui com a gente, porque afinal de contas, a galera, você tá ligado que a gente já chama a galera pelo nome, né? Porque
0: exato,
2: virou a família Mix Tudo. Então, ó, sabe quem tá com a gente aqui já?
0: Quem?
2: A Sara Fitaroni, o Gustavo Magalhães, Elaine Ginosa, sempre com a gente, o Tuplac, o Charles Cordeiro, 12. Não posso falar o resto porque seria um sacrilégio aqui. Mas o Gustavo também tá com a gente aqui. Grande Reuel também já chegou. Então cola com a gente, porque enquanto toca a música, enquanto tá no intervalo, a resenha continua, né, Kelly?
0: Exatamente. Então, onde a tua voz já te levou? Mas se você também quiser falar sobre a nossa voz, né? O que eu, o Caco, a nossa voz, o que o Mix Tudo representa aos seus ouvidos, à sua vida, pode também mandar. Vamos falar sobre o poder hoje da comunicação, né? O que a gente representa pra você que tá ouvindo? O que você mais gosta que a gente faça aqui no programa? Também, através da voz. Conta pra gente o impacto da voz na sua vida, sendo a sua ou de alguém. É muito importante falar sobre isso, galera. E hoje a gente vai começar um programa diferente.
2: Como?
0: Sabe como?
2: Não.
0: Ao invés de eu soltar a vinheta aqui, a gente vai gritar pro Brasil juntos isso aqui, ó.

0: Estamos de volta, meus amores.
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0: a gente
1: tudo.
0: Acabou de curtir o som com o Google Dolls e hoje no programa. A minha voz tá bem colocada? Será que eu tô estressando a galera do trânsito?
2: Não.
0: Você acha muito estridente?
2: Eu acho que. Puxa um pouquinho mais pro peito, vai.
0: Pro peito?
2: É, vai
0: começar
2: lá.
0: De novo. Peraí, galera.
2: Vai.
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0: Salve, galera, tô de volta. Aqui é a Giza no Mix Tudo na Mix. A gente não quer incomodar. O rádio, a gente tem que tomar muito cuidado, porque qualquer coisa vira ruído e a galera muda de estação e não sabe nem por quê. Você sabia disso, Caco? Por isso que a gente tem que colocar bem a respiração, a voz, a projeção, a dicção.
2: Então, cara, tô praticando aí e com a melhor, né?
0: Ah, até parece,
2: opa,
0: né, Caco?
2: Aprendo todo dia com você, querido.
0: Mano, uma coisa é fato. Caco tá brilhando muito na comunicação. Como baixista, check. Como comunicador, também. Mas, olha, será que o nosso público, os nossos ouvintes, eles gostam do nosso trabalho?
2: Eu quero saber.
0: Manda lá no youtube.com/mixtudamix, vai lá trocar ideia com a gente. A nossa convidada já tá no estúdio, não vamos revelar. Ela está no estúdio, viu? Uma risadinha. Ah, dá boa noite, convidada. Será que a galera vai te reconhecer só pela voz?
3: Boa noite, Rádio Mix.
0: Você que tá no carro, você que tá ouvindo a gente pelo aplicativo, você que não tá no YouTube, não tem imagem, por essa voz, você poderia dizer quem é a nossa convidada de hoje? Porque a gente tá falando de voz hoje no programa, né, Caco?
2: Valendo!
0: Valendo! Enquanto você adivinha quem é a nossa convidada de hoje, conta pra gente onde a sua voz já te levou. Tem áudio, vamos lá.
2: Bora.
4: Salve, Giza. Salve, Caco. Aqui é Jefferson, de São Carlos, em São Paulo. Bem, eu trabalhei durante muitos anos, na verdade, 27 anos, como jornalista em rádio, TV e impresso, né?
0: Uhum.
4: E a voz, claro, me levou a muitas coisas. E fazem 6 anos que eu me refugiei no meio do mato.
0: Ah, que
4: larguei
0: delícia.
4: Tudo e quis fazer uma vida mais roots, mais paz e amor. E até hoje, quando eu gravo meus conteúdos num outro canal que eu tenho no Instagram, as pessoas reconhecem a voz. Então, a minha voz me levou a muitos lugares, me levou a grandes capitais, me levou para Roma, Milão,
0: olha isso, viu?
4: Me levou para Istambul,
2: para
4: Dubai, para Grécia, para Barcelona, para Madrid, sempre trabalhando com a voz. Valeu, um abraço para todo mundo.
0: Maravilhoso, amei. Falando em voz, Caco, olha aí, a Gabi Farias está aqui pela primeira vez na live e falou: finalmente entrei nessa live para dar rosto à voz da Giza, só ouvia dirigindo. Cola aí, gente, se der, dá aquela paradinha, youtube.com/mixudamix, já vai se inscrevendo no nosso canal.
2: É isso, e tem gente que ainda acredita que a Giza é loira de cabelo comprido, né?
0: Ah, deixa eu perguntar pra nossa convidada como eu sou, ela não vai falar quem ela é.
2: Tá.
0: Ela vai falar, tipo, as características que estão na sua frente, convidada.
3: Tá bom.
0: Conta pra nossa audiência, quem não me conhece ainda.
3: Vou te descrever.
0: Me descreva. Ai,
3: gente,
0: meu Deus.
3: Ela tem um cabelo muito estiloso, curtinho, assim, aí tem uma franjinha toda repicada, e tem tipo um mullet. Ela usa uma maquiagem, tipo, tô de maquiagem, mas não tanto.
0: É isso.
3: E aí ela tem um nariz bem fininho, assim, que na foto o ângulo deve ficar belíssimo. E ela tá linda!
0: Ai, meu Deus! A nossa convidada.
2: Peraí,
0: ela me ganhou.
2: Abre a mão. Eu vou te jogar um biscoito.
0: Joga um biscoito.

0: Volta.
1: Ah, é a segunda vez que a Priscila cola com a gente aqui no Mix Tudo. E é um prazer imenso, porque, cara, que demais ter você hoje só pra gente. Porque da outra vez você veio com o Whindersson Nunes, foi, né? Mas hoje é só o
2: hoje
1: programa
2: veio,
1: é
2: você, hoje veio tá? Eu e meu álbum.
1: Ah, é? Inclusive, álbum lindo, a gente vai falar sobre ele. Mas antes de mais nada, a gente já lança a nossa enquete de hoje pra ela. A nossa pergunta, porque ela também, falando de voz, né, Caco?
3: Nossa, mas antes de mandar a pergunta. Um não, eu tô sentindo, eu um arrepio. Aumenta um pouquinho.
1: Então vai. Sobe o som. A gente ama fazer isso, tá? Vamos subir um som vai aqui, vai. Música da Priscila. Sua demais, vamos lá.

0: Mas tu sente, né?
1: Tá sobrando um negócio aí.
2: Você quer mais?
1: Não, mas você tá sentindo que tá sobrando?
2: O que você quer dizer com isso?
1: Sobrando talento, cara.
2: Ah!
1: Poxa vida.
2: De sobra.
1: Olha.
2: Ó. Não é qualquer um que faz
1: olha
2: isso,
1: voz,
2: não.
1: Olha a voz.
2: Vou subir mais um pouco de som. Composição sua, Priscila?
0: Composição minha, da Lari, do Louds e do Digo. Ah. Essa música a gente teve participação de mais amigos.
2: O que você estava fazendo que saiu isso, hein? Juntos.
0: Menina, fanficando, né? Porque eu sou uma grande fanfiqueira na hora de escrever. Eu invento histórias e escrevo sobre elas, basicamente.
2: Basicamente isso?
0: Basicamente isso. Nesse álbum eu não tenho muita história pessoal, assim. Eu queria um álbum romântico, mas de muito drama.
2: Então.
0: E no meu casamento a gente não vive drama nenhum, entendeu?
2: Graças a Deus.
0: Pra compositora dificulta um pouco, né? Porque eu não tenho história própria pra contar. Aí eu fico fanficando e penso em situações e em términos. Sabe? Uns coisas assim com drama.
2: Aí vem isso. É o que a galera mais vive, viu?
0: É que essa música é tipo assim, um amorzinho. O resto, ladeira abaixo desse álbum.
2: Ah, é?
0: Olha, difícil.
1: É tipo Find the Rubble ou...
0: É tipo...
1: É ladeira abaixo, mas assim, a galera tá terminando.
2: A pista tá salgada.
0: É tipo assim, direta, dedo na cara, entendeu?
2: Ah, é?
0: Eu amo esse tipo de letra.
2: Gustavo mandou, Priscila, a maior vocalista do país. Através dessa frase que ele mandou aqui, né? E usando ela já pro nosso tema de hoje. Onde a sua voz já te levou, Priscila?
0: Nossa, em tantos lugares. Quando eu era pequenininha, ela me levou pro México representar o Brasil num programa da Televisa.
2: Olha isso!
0: É, que foi ali que tudo começou e foi quando eu voltei pro Brasil.

0: conversou com a minha voz.
1: O que, que é a voz, né?
0: É um muito poderoso. Louco, né? É muito poderoso.
1: Se bem usado, gente do céu, leva longe, né?
0: É, exatamente.
1: Quantas músicas nesse álbum, Priscila?
0: Esse álbum tem 10 faixas. É o álbum recente, assim, mais curto. Porque a gente foi muito detalhista e criterioso na hora de escolher essas músicas. Eu queria que todas valorizassem muito a voz. Que conseguissem colocar, assim, a voz como
1: Olha
0: protagonista.
1: Isso, que demais.
0: E a gente achou, a gente fez, sei lá, muitas músicas. E dessas tantas, escolhemos 10 que a gente tinha certeza que tinha uma coesão. É, que as pessoas iam ter essa interpretação de que naquele álbum, a voz é que manda.
1: Que da hora. Galera, vocês estão gostando? A gente vai tocar uma na íntegra hoje aqui do álbum da Priscila. E vocês podem mandar perguntas pra ela no youtube.com/mixtudonamix. Inclusive, a gente vai pra live agora pra ela responder você. E vocês também podem mandar áudios no @mixtudonamix. Tanto pergunta pra Priscila, usa sua voz hoje pra ela te deixar mais próximo ou próxima da Priscila pra participar do programa. Tem gente que tem muita vergonha de falar. Hoje é o dia pra perder essa vergonha, o poder da voz, galera. Mandem áudios. E é o seguinte, Caco, hoje a Priscila falou que vai dar uma palhinha.
0: Olha, já vou até me aquecer.
1: É mentira, não é? É mentira.
2: Vamos lá,
1: isso,
2: pra tracrar, pra tracrar.
0: Tem,
2: pra tracrar.
0: Esse aí eu não conheço.
1: Pra tracrar.
0: Esse eu conheço.
1: A gente vai fazer um aquecimento agora, Priscila.
0: Boa, tá.
1: Daqui
0: bom.
1: A pouquinho. Mas na verdade a gente vai pra live, tá, galera? Vou tocar uma música aqui no rádio. Quem quiser falar com a Priscila é agora. youtube.com/mixtudonamix. Enquanto isso, tem uma novidade na programação.
2: Tem novidade?
1: Nossa, hoje tá muito musical. Imagina a voz da Anitta, Anira, com Alexandre Carlo.
2: Aí é sucesso,
1: então,
2: hein?
1: A gente vai ouvir.
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1: Mix são 6h20, ontem aí duas potências vocais, Anitta e Alexandre Calo, abre novidade na programação da Mix. E você, falando de voz, você acha sua voz bonita? Você tem vergonha da sua voz? Você sabe, Caco, que quando o Instagram começou a deixar gravar áudio, o WhatsApp também, muita gente não suportava se ouvir. Isso não é verdade, Priscila? Você também teve esse problema? Porque você cantando é uma coisa, mas a gente falando é muito doido, né?
2: Eu tenho muita agonia de ouvir minha voz falando, mas eu não tenho problema em ouvir minha voz cantando. Mas eu, não, eu canto pra achar defeito, você acredita?
3: Como assim, cara?
2: Tipo assim, eu não consigo curtir a minha voz. Eu já ouço, tipo, isso aqui eu posso fazer melhor da próxima, isso aqui foi bem feito.
1: Uma constante evolução, né?
3: É uma autocrítica, né?
2: Uma autocrítica.
1: E quando você começou a se ouvir, assim, nas propagandas da Mix, sei lá, gravando...

0: Então, eu não sei, cara, porque...
1: É muito doido, né?
0: É estranho, porque quando eu me ouvi pela primeira vez, vindo pra cá, inclusive pra mim, que eu ouvi a minha voz e a sua numa chamada. Eu falei, mano, parece o Bossa, cara.
1: Parece
0: do Hermes e Renato, sabe aquele caricato do paulistano?
1: pode crer,
0: tá vendo? Do pastel, do show, mas enfim. Mas acho que isso é muito mais autocrítico. A gente se enxerga de uma forma completamente diferente do que as pessoas enxergam, né?
1: Ó, duas coisas muito assim pra gente refletir antes de ir pro intervalo. A primeira delas é a voz. Por que que a gente estranha tanto quando a gente escuta a nossa própria voz em alguma gravação ou às vezes até no WhatsApp? Porque a gente tá ouvindo de outro lugar. Porque a nossa caixa, que é a cabeça, a gente escuta a gente falando o dia inteiro. Mas ela chega pra gente diferente depois. Mas o fato é que quando, como a gente ouve ela... Que é o real da nossa voz. Por isso que a gente estranha, né, doido?
2: É como se a gente saísse do corpo, ouvisse e descobrisse como que é.
1: A gente escuta, né, vivendo isso, nessa caixa aqui, que é a nossa cabeça. Então, você ouvir no aplicativo, você ouvir numa gravação, cara, é exatamente como a sua voz é. Então, a gente estranha. A outra coisa que a gente estranha muito, principalmente agora em época de selfie, é que quando a gente se vê sendo fotografado ou fotografada em ângulos que não seja a selfie, a gente se acha estranho. Mas
2: gente,
1: a verdade, ou feio, mas não é feio. É assim que as pessoas enxergam a gente o tempo todo. Mas a gente tá tão acostumado a ver de um lado só, né? Um frame só,
2: que a
1: gente se acha estranho. Mas
2: boa
1: a verdade análise. É que a gente é visto assim. Então se você se acha feio desse jeito, porque você é feio. Tô zoando, gente. Vou pro intervalo.
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0: mas mais conhecida por te ajudar todos os dias é a da Fabi, Fabizinha, do PicPay, com conteúdos sempre aqui no nosso programa, falando com o empreendedor, falando com quem tá querendo enriquecer, falando com quem já enriqueceu e quer enriquecer mais, falando com você que vive no vermelho também e ela quer te ajudar a sair desse vermelho, tudo através da voz. 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Boa noite, Fabi!
1: Boa noite, Giza e todo mundo que tá ouvindo aqui o Mix Tudo. Bom, vamos lá, né? Falar aí sobre o mês de setembro que acabou de começar. Muita expectativa e muita coisa para acontecer. E já trouxe um alívio aí para muita gente, né? Que já recebeu o seu salário. Tem gente que já vai receber, tá aí pertinho, né? A gente tá falando que de quem tava no vermelho depois de agosto, que é um mês super comprido. Então, chegou aí, muita gente recebeu, muita gente vai receber. E aí, quem é empreendedor sabe que a primeira quinzena do mês é muito importante para os negócios,
0: né?
1: É
0: mesmo.
1: Porque quanto mais gente recebendo, mais gente comprando.
0: Exatamente. E olha, com a voz potente da Fabi hoje, a gente vai aprender muita coisa. E você também, empreendedor, você precisa ter voz. Quais estratégias o empreendedor ele pode usar para impulsionar a divulgação do próprio negócio nesse começo de mês? A gente está falando aqui, Fabi, do poder da voz. Para quem empreende, nossa, a voz é essencial, não é?
1: Exato. A voz e a imagem, né, Giza?
0: Exato.
1: Porque a maior parte dos negócios tem que ter um perfil nas redes sociais.
0: Isso.
1: Não tem como fugir disso, né? Então, uma dica é investir aí na sua divulgação online. Se manter sempre, manter as suas publicações constantes, fazer aqueles posts legais, envolventes, essa é uma dica, né? E aí, caso você tenha oportunidade, se você puder contratar alguém para poder cuidar das suas redes sociais e te dizer aí quais são as melhores estratégias para você crescer, isso é muito legal. 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
0: 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Obrigada por um tostão da sua voz com tanto conhecimento aqui, tá? Amanhã você volta, né?
1: Com certeza. Beijão.
0: Até amanhã.
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1: Bem que são 6h35, falando sobre o nosso tema de hoje, onde a voz te levou. Eu acho que a voz da Priscila, nossa convidada de hoje, ela não só leva a Priscila em muitos lugares por conta da música, mas também em tantos outros por conta de ser uma apresentadora que eu vi aqui, né? Que ela também já apresentou vários programas, inclusive na TVZ, não é?
2: Foi, fiz uma temporada lá. Fiz a carreira inteira, né? De Bom Dia e Companhia, na SBT.
1: Não, é muita coisa.
3: Não, faz musical também, cara. Toda. Tô olhando aqui. Musical.
1: A voz dela ainda foi mais longe, com uma interpretação de Carmen Miranda.
2: Foi, menina.
1: Na novela, isso. Não foi?
2: Olha, tô em todo lugar mesmo por causa da minha voz, hein? Tô pensando.
3: É polivalente,
2: aqui.
3: Né?
2: Aí teve o The Masked Singer ainda, que foi
1: ganhou
2: sobre voz também. Pois é, com a cabeça de unicórnio,
1: caramba,
2: minha voz assim, ó.
1: Só pra ser beberou. Isso foi incrível, né?
3: Não,
2: muito
1: sacada,
2: legal.
1: Não foi?
2: Ah, isso é muito do que a gente tá conversando, né? Porque eu falei sim pro The Masked na época, porque eu pensei, cara, é a chance das pessoas valorizarem a minha voz, porque não vai ter meu rosto, ninguém vai saber meu nome,
1: não, é
2: só
1: voz,
2: vai,
1: né,
2: me ouvir cantando.
1: Ô, Caco, tem mais, calma.
3: Não, não, além disso, ela fez o Wicked, né, que é um musical aqui, isso, em São Paulo em 2025, que você interpretou a bruxa má do Leste.
2: Vanessa Rose.
3: Ah. Então, já é uma coisa também, porque ela é caracterizada de bruxa, provavelmente que se não souber que é a Priscila Alcântara, não vai saber quem é.
2: Fica difícil, no teatro a gente tem que mudar tudo, né, entonação, intenção, porque tudo depende do personagem, ali eu não posso ser só a Priscila que performa.
3: E aí tem também o musical que ela tá fazendo agora em 2026. Eu não sei se está fazendo, se está em cartaz.
2: Terminou
3: ainda.
2: Terminou a temporada.
3: Mas foi A Boneca Suzy, o musical, que é um clássico da década de 60.
2: Sim, eu era A Boneca Suzy e foi muito legal. Um musical lindo,
1: cara.
2: Super atemporal, assim. Foi uma temporada curta, mas foi muito, muito, muito legal.
1: Beleza, passamos aqui rapidinho pela carreira, não toda da Priscila, porque o programa ele é curto, então não dá pra falar sobre tudo, assim, aprofundar. Mas tem uma coisa que talvez você não saiba. A voz da Priscila levou ela. Que rufem os tambores.
3: Há
1: um grande amor.
2: É,
1: através da voz que ela casou.
2: Você acredita?
1: Conta essa história.
2: Foi literalmente a música que uniu eu e meu marido, que, pra quem não sabe, é o Louds do Drop Killers. Ele é o produtor do álbum. E a gente se conheceu no dia que ele me convidou pra fazer uma sessão de estúdio. E nesse dia a gente fez Não Testa, que foi uma faixa do álbum. Ele falou: olha, tem esse beat aqui que eu sempre pensei em você. Quando ele deu play, eu falei: essa música
1: é ela, nossa vida.
2: É o beat da nossa vida.
1: Esse
2: não,
1: beat.
2: E aí eu comecei a usar de desculpa, vamos fazer sessão de música.
1: De beats.
2: Pois é, e a gente foi fazendo música do Echo e se apaixonando. E aí a música me levou ao meu marido.
1: Olha isso, cara. Caco, é muito da hora isso, né?
2: É.
3: Cara, eu acho que é uma forma muito autêntica de você unir duas pessoas,
2: não,
3: né?
2: É,
3: aquela,
2: menino,
3: paixão, aquela coisa que vocês têm em
2: eu
3: comum,
2: amo,
3: né,
2: a nossa história. E assim, fica melhor ainda, porque a gente se conheceu nesse dia. Duas semanas depois, a gente já tava namorando e estamos aqui. Mais de 3 anos.
1: Tá aqui demais,
2: galera. A música,
1: galera,
2: fez o trabalho dela, gente. Bem
3: deu
2: feito.
3: Match, literalmente.
1: Sobre o poder da voz. Vamos ouvir o nosso povo agora?
2: Vamos,
1: Priscila,
2: vamos.
1: Você também pode comentar os áudios junto comigo, com o Caco. Onde
2: Bora.
1: A sua voz já te levou? Vamos de áudio aqui. Priscila também tá com a gente aqui no programa e vai responder você. Bora, bora, bora. É uma pergunta pra ela? Ah, que demais, vamos lá.
4: Fala, Mix, boa tarde. Aqui é a Patrícia de São Paulo. Tô aqui preparando as minhas malas pro Rock in Rio, mas eu não podia deixar de passar aqui pra perguntar pra Priscila.
1: Boa.
4: Priscila, na sua carreira toda, quem te conhece, quem acompanhou a sua carreira, sabe que você teve várias versões. Você acredita que hoje, essa sua versão que você vivencia é a sua versão mais completa e a que te deixa mais satisfeita com você mesma?
2: Ótima pergunta.
1: Nossa,
2: né?
1: Adorei. Amei também.
2: Bom, brevemente respondendo, sim. Eu acho que esse momento que eu cheguei na vida é aquele que, olha, já lutei muita guerra. Eu já tentei me defender e agora eu não devo nada pra ninguém. Eu tô num lugar ótimo da minha vida, tô saudável, tô feliz, família. Tô sustentando a minha vida, minha casa com aquilo que eu amo. Então, é isso, né?
1: Mas, Pri, isso tudo que você tá falando e que a galera tá falando aqui, né? O pessoal do áudio, principalmente os artistas que colam com a gente aqui.
2: Uhum.
1: A gente, na vida, a gente nasce. A primeira coisa que a gente já é cobrado, a gente tem que ficar alimentando, né? E superando expectativas das pessoas.
2: A vida inteira.
1: O artista, ele já tem que superar as expectativas de tantos fãs. E ainda ter que superar expectativas de todo um negócio,
2: uhum,
1: é cansativo. Então agora, você simplesmente estando no lugar que você mais gostaria, que é o seu lugar.
2: Exatamente, fazendo o que eu
1: bom,
2: amo,
1: né?
2: Porque eu amo.
1: É isso.
2: Trintei, né, gente? Os 30 chega, vida nova, tudo novo.
1: Volta. É o retorno de Saturno, né? Que eles falam
2: aí
1: no 29. Priscila voltou. Priscila é ela. Priscila tá na melhor fase. Galera, vai mandando perguntas. Fiquem à vontade também pra trocar ideia. Onde a sua voz já te levou. A gente vai pra um rápido intervalo. intervalo e a gente volta já já. Inclusive, hoje vamos ouvir a música da Priscila, uma das músicas do álbum, aqui juntinhos. Eu adoro fazer isso aqui no Mix Tudo, não é legal?
3: Ah,
1: resenha
3: a gente
1: de
3: dá...
1: amigos, né?
3: É, mas eu gosto também daquele react que a gente faz nas músicas novas, né?
1: Você já me viu? Você já viu o Caco? Você já viu a Yas, a nossa produtora? Você já viu o novo visual da Priscila? Nem sei se é novo, tá, Priscila? É só pra chamar a galera pra live. Mas é, não é? youtube.com/mixtudamix. Vem aqui conversar com a gente.
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0: Pra quem ainda não teve a oportunidade de conferir esse trabalho lindo da Priscila, que é o Echo, vamos fazer um passadão aqui.
2: Vamos
0: trazendo
2: fazer um passadão.
0: O nome das músicas.
2: Vamos.
0: Eu queria que você contasse só um pouquinho, assim.
2: Brevemente.
0: De cada uma, brevemente. Vamos falar de Respirar.
2: Respirar é uma das últimas músicas que eu escrevi. E eu gosto muito de escrever sobre vulnerabilidade. Então eu sabia que tinha que ter uma faixa. E ela traz aquela mensagem bonita pra encerrar, né? Tipo, apesar de tudo, vamos lembrar que a gente pode respirar.
0: Doce com Amargo.
2: Doce com Amargo é uma das minhas favoritas. É uma curiosidade, ela era pra ser um feat. E eu decidi que o feat ainda não era a hora do feat aparecer. Mas quem sabe a gente lance uma versão com esse feat.
3: Olha, ela vem mandar aqui, e a gente que é curioso, você tem que vai falar.
2: Eu
3: vai
2: vou
3: falar
2: deixar
3: quem
2: aqui,
3: é o feat.
2: Eu vou deixar aqui.
3: Então você vai ter que voltar pra contar quem é o feat.
2: Tá bom.
0: Ah, meu santo me guarde.
2: Ai, é outra música que eu amo, Meu Santo Me Guarde. Pode não parecer, mas se você prestar atenção, ela fala muito sobre autorresponsabilidade. Às vezes a gente joga pra Deus, sabe esse negócio? Ai, Deus que sabe. Não, não, a gente que sabe, a gente é que toma as nossas decisões.
3: Assume seus B.O.,
2: Assuma
3: grandão.
2: Assuma seus B.O.
0: Falando nisso, destino.
2: Ah, Destino, amo. Eu puxando o saco de todas as músicas.
0: É.
2: Destino, eu tenho muito carinho, porque eu acho que ela é uma música meio mística. Eu sonhei com ela, com a letra, parte da letra dela. Então eu acho que ela atinge as pessoas de um jeito, especificamente cada um.
0: Melhor sozinho.
2: Melhor sozinho, aí o drama que eu falei, que não tem nada a ver com a minha vida e que eu inventei.
3: Fanfic.
2: Fanfic, é a maior fanfic desse álbum, com certeza é Melhor Sozinho.
0: Melhor sozinho, beleza. Agora a gente segue aqui com Obsessão.
2: Outra fanfic. Se Melhor Sozinho tem drama, Obsessão então.
0: Nossa.
2: Não, e elas vêm, se eu não me engano, uma perto da outra no álbum. Essa dobradinha destrói corações.
0: Sua Demais, que a gente até tocou aqui.
2: Ah, Sua
0: galera.
2: Demais é uma das favoritas, assim, dos fãs. Tem um groove bom, é aquela música gostosa de fazer jam session, de, enfim, deixar ela com 10 minutos e deixar, a gente vai.
0: Eu tô amando, gente. Não testa!
2: Não testa.
0: Não testa.
2: A música do amor, a música que me uniu com meu marido. Vamos deixar ela assim.
0: Esse é o meu eco.
2: Esse é o meu eco. É um som de piano que a gente falou, cara, vamos abrir com delicadeza, sutileza, com um som meio abstrato para as pessoas entrarem nessa atmosfera que a gente traz no álbum.
0: Caramba, incrível, né, gente? E Nosso Lugar?
2: Ah, Nosso Lugar é o nosso single, né? A música queridinha, unanimidade para todo mundo que eu mostrava. E Nosso Lugar é a síntese de eco.
0: E a gente pode ouvir agora?
2: Com certeza, vou amar.
0: Como apresentadora, anuncie sua música no Mix.
2: Bom, ai que chique, eu acho muito chique música tocar na Rádio Mix. E agora a minha, Nosso Lugar.
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0: One more time. Você precisa voltar nesse programa.
1: Eu volto. Pelo eu tô perto. De aqui, ó, vizinha.
0: Você jura?
1: Mais ou menos. Mais ou menos. Você também. Pega um transitinho. Tô a 15 minutos. Tô 15 perto. Minutos. Só me chamar.
0: Então, tá ótimo, porque a gente tá aqui, tá chamando os nossos músicos pra fazerem um mini pocket show.
1: Chique.
0: Já é, eu falo mini pocket porque o pocket acaba sendo, sim, um pouquinho maior, mas o mix tem que ser um pouquinho menos assim.
1: A gente só coloca um microfone que a gente solta o
0: cocô. Exato. Vamos. Traz violão, vamos, traz alguém. Traz o seu muso.
1: Eu vou trazer.
2: Pode trazer.
1: Eu vou falar, não tem live não, ninguém te vê não. Aí
0: a gente pode fazer um som e apresentar o seu álbum, sabe?
1: Ia ser tudo.
0: Não ia ser incrível?
1: Ia ser tudo.
0: Pelo menos um refrão de todas as músicas.
2: Dava pra eles tocarem juntos aqui.
1: Ideias, estamos fazendo ideias, gente.
2: Já estamos fazendo a produção no próximo, a participação da Priscila com o áudio aqui,
0: inclusive. One more time, Priscila, aqui. Só que antes de ir embora, óbvio, né, o Mixu tá chegando ao fim, a gente precisa muito saber o que todo mundo quer saber, Caco. Estão brigando com a gente na live,
2: a galera tá pergunta. A galera tá assim, pelo amor de Deus, Priscila, fala dessa turnê que tá
0: ainda
2: chegando.
0: Ainda mais depois de soltar sua música aqui pro Brasil, né?
1: É verdade. Olha, antes da turnê, vem coisas especiais desse álbum. Então a gente deixou a turnê pra 2027, porque talvez venha aí um deluxe ainda esse ano, com mais músicas que a gente não...
0: Seria deluxe pra nossa audiência?
1: Menina, além do álbum das 10 que já tem, a gente lança ele de novo com mais tipo 5, 8, 10. É como se fosse uma extensão do álbum.
0: Entendeu?
2: Peraí.
0: Que isso, Priscila? Sabia que tinha mais.
1: Não, mas não contem que eu contei pra vocês.
0: Sobe som. A Priscila é nossa demais. Vocês sentiram isso, cara? Ela tá contando coisas
1: eu
0: aqui.
1: Eu vim pra ser diva.
0: Vamos falar de turnê?
1: 2027, com certeza. A gente tá planejando shows em São Paulo ainda esse ano pra dar uma comemorada.
0: Sim, que foi o que você falou. Mas assim, o que você tá preparando pros fãs? Ai, o que que traz diferente nesse,
1: olha,
0: show?
1: Eu acho que eu fiz uma turnê que foi o Priscila ao Vivo, que tem muito essa essência de música viva no palco.
0: Ah, isso
1: dizer.
0: É muito legal.
1: Então, na última turnê eu coloquei dançarino e tinha telão, e eu adoro esses recursos, tá? Efeitos e tal. Mas eu também amo aquele palco que só tem músico e música. Eu sou apaixonada por isso. E esse álbum, ele não me deixaria trazer um outro tipo de performance que não fosse extremamente vivo. Tipo, música viva. A gente pirando, fazendo música. O
0: conversando.
1: Povo chorando e cantando também. Coisa muito viva. Então, eu acho que essa Priscila que as pessoas vão ter no palco na próxima turma.
0: Então, você vai ter um pouquinho de Priscila cantora, apresentadora.
1: Performer.
0: Você falou que toca piano, né? Que faz tempo até que você não tá
1: voltar,
0: tocando.
1: Né?
0: Nesse
1: voltar.
0: Show, nessa turnê, tem alguma música? Ou em todas você vai tocar algum instrumento?
1: Eu tava pensando nisso aí.
0: Ah,
1: viu?
0: Sobe o som, sobe o som.
1: Olha, foi um sinal que ela me trouxe aqui, gente.
0: Mas toca ou não toca, Caco?
2: Ou se toca.
0: Eu acho que ela deveria.
1: Eu vou voltar a praticar.
0: Pratica, imagina um solo seu, piano, você, voz,
1: chique,
0: piano.
1: Né? Não, eu acho isso, auge. Sabia? Eu já fiz em uma turnê. Eu vou voltar.
0: Volta,
1: um
0: volta.
1: Pronto,
0: que é coisa,
1: foi um sinal.
0: Quer coisa mais orgânica que isso?
1: Não, foi um sinal.
0: A gente tá dando palpite
1: nisso.
0: No show dela.
2: Eu não sei o que tá acontecendo comigo.
0: Mas é legal,
1: sim,
0: né?
1: Produzindo em tempo real,
0: eu tô produzindo
1: gente,
0: em tempo real, dando check. O que mais que vai ter aquelas, né?
1: Vamos montar tipo a set list.
0: O que mais vocês querem, live? Mano, mas o pessoal ama também participar de todo o processo. Porque a gente sabe que pro artista, principalmente independente, agora você também vai transparecer isso, não só na música, como também... No preparação.
1: Eu fico ligadaça nos fãs, o que eles pedem, o que eles sugerem. Porque eles são bons, viu? Tem muita coisa que eles sugerem que, assim, muda de curso às vezes o que a gente tá fazendo. É muito legal.
0: É isso, né? Você trabalhar junto com a melhor equipe, que são realmente os seus fãs, né? O que, né? Que eles querem? Como eles querem ver Priscila no palco?
1: Eu sou fofoqueira, eu fico ali escondidinha, ó, vendo tudo que eles escrevem. Mas eles sabem que eu tô de olho.
0: Inclusive, galera, vocês estão gostando desse papo aqui, ó. Vocês têm que aproveitar e dar like nessa live pro conteúdo da Priscila chegar cada vez mais longe, né, Caco?
2: É isso, ó. E a galera tá pedindo, inclusive, aqui, ó, o Léo Maroto. Caco, antes de acabar o programa, pelo amor de Deus, pede pra Pri mandar um beijo pra minha esposa, Jéssica Matos.
1: Pelo amor de Deus, Jéssica Matos.
0: Beijo, obrigada. E o Caco pediu, não foi, Priscila? Não fui
1: palinha.
0: Eu.
1: É chique,
2: falou,
1: palinha,
2: a produção,
1: né?
2: Falou que você ia dar uma palhinha aqui, a capela.
1: Rádio, eu acho muito chique dar palhinha, gente.
0: É. Mas antes de você dar a palhinha, pra gente encerrar o programa com uma palhinha sua, convidando a galera também pra prestigiar, né? Principalmente, galera, até 2027. Priscila tá preparando muita coisa, o Deluxe, sim, inclusive, que ela falou. Mas o álbum já tá disponível. Tem que ouvir, gente. Ó, eu fiz aqui de trás pra frente. Mas você sabe que álbum, quando ele é lançado inteirão, é um livro. Ele conta uma história, então... Esse é o meu eco, nosso lugar, não testa, sua demais obsessão, melhor sozinho, destino, meu santo me guarde, doce com amargo e respirar. você precisa maratonar. É. Tipo série, né?
1: E é um álbum curtinho, ó. 28 minutos, um trajeto ali de ônibus, de trem, de carro. Você já consegue experimentar o Echo. Vale a pena. É bem bom.
0: E imagens antes de encerrar o programa? A gente tá falando aqui hoje, tudo tem clipe, né?
1: Tem
0: toda uma história.
1: Nosso lugar
0: saber.
1: Tem um clipão. É isso que
0: eu queria
1: saber. Todas as faixas a gente tá colocando por semana, assim, um visual específico de cada faixa.
0: Ah,
1: pra gente poder ir sustentando, dando que protagonismo pra todas elas. Então, também tem bastante coisa.
0: E entra no seu canal do YouTube?
1: Entra no meu canal do YouTube, em todas as redes sociais. A gente tá colocando tudo na íntegra, em todo lugar.
0: Arroba?
1: Arroba a Priscila.
0: A Priscila. Então, todo mundo seguindo, todo mundo acompanhando, todo mundo dando like, todo mundo ouvindo o álbum dela, todo mundo decorando, se preparando, que 2027 tem turnê e vai ser muito especial, tenho certeza, porque vai ser algo muito orgânico, como a Priscila já contou
1: pra
0: gente aqui.
1: Quero ver vocês lá.
0: Iremos rodar o Brasil, né?
1: Com certeza, se Deus quiser. Estamos planejando tudo, gente. Já sai tudo do papel.
0: Tá certo. Agora, Caco, pra gente ir embora, vamos agradecer os nossos queridos, né? Os queres, né? Que seguiram a gente aqui na rede social.
2: É isso, ó. Todo mundo que tá chegando com a gente, não só nas nossas redes sociais, mas também aqui no nosso canal, no nosso novo puxadinho, né? Da Rádio Mix, aqui no nosso canal.
0: youtube.com/mixtudonamix.
2: É isso, então. Ó, se você tá chegando aqui pela primeira vez, se não chegou ainda, faz o seguinte, entra aí no seu aplicativo do YouTube, digita @mixtudonamix, segue a gente, porque enquanto a gente tá aqui, né, tocando uma musiquinha, tá no intervalo, você coloca a gente na resenha, pô.
0: É, e aproveita pra seguir a Priscila, @apriscila. Siga também o nosso apresentador.
2: @cacograndino. E siga a nossa apresentadora também.
0: Giza.on, G-I-S-A.on. E tem o nosso, que é o @mixtudonamix. Inclusive, a nossa produtora Yas, que cuida também da nossa rede social, ela já tá com uma câmera no Zoom pra Priscila.
1: No Zoom.
0: No Zoom, eu juro. Chama provavelmente, Zoom. Eu acho, Pri, não, eu acho que isso aqui vai virar um Reels.
1: Tá bom.
0: Ela tá muito aqui,
1: então,
0: ó, concentrada.
1: Fazer bem posicionada, então, tá.
2: Vou até dar distância aqui.
0: Tira o fone, não, tira o fone que eu tenho certeza que isso vai virar um Reels.
1: Pro
0: @mixtudonamix. Vai ou não vai?
2: Vai,
0: né?
2: Vai,
0: né? A Yasa tá dizendo que
1: então,
0: sim.
1: Tá bom.
0: Ela falou, Priscila vai cantar sem violão, sem piano, sem nenhum instrumento.
1: A hora
0: é
1: da palhinha agora?
0: É muito gogó o nome. É, pra gente vai encerrar o programa com a sua palhinha. Tem que ter muito gogó, tem que ter uma voz muito potente, tem que confiar muito no talento e na potência vocal pra fazer o que ela vai fazer agora. Com vocês, pra encerrar o programa de hoje, o Mix Tudo na Mix. Antes de mais nada, muito obrigada, gente. Priscila,
1: vamos.
0: É contigo,
1: vamos
0: meu amor.
1: Vamos de palhinha de não testa.
0: Vamos.

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0: Shuku significa agradecido em árabe. Tupac Changes, no melhor mix do Brasil. A gente ouve uma música como essa, dá vontade de pedir outra. Que a gente gosta de várias músicas. E qual música que você quer ouvir aqui no Melhor Mix do Brasil? Então eu tenho um convite para daqui a pouco você participar de mais uma edição do Pede no Zap. A partir das 8, todas as músicas que rolarem aqui na Mix são as que chegarão no nosso Zap. Então coloca a sua. Tem que estar. 11 983 408 mil. Esse é o Zap da Mix. Nessa mensagem de voz, já pega o celular aí. Manda 11 983 408 mil. Eu quero saber o teu nome, de onde você tá ouvindo a Mix e esse som bacana pra gente rolar. Pronto, é daqui a pouquinho, às 8 da noite. E sempre tem um presente, né? Se é que você tá com o celular na mão, vai mandar uma mensagem de voz que eu ouvi um som. Eu tenho um kit com copo e eco bag. Da hora! Você ganhou o presente da Mix? Já? Que beleza! Parabéns! Você ainda não? Bota o dedo na sorte. Manda o nome completo e a hashtag KitMix. Vou repetir o zap, então. 11 983 408 mil. É contigo, brilha.
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0: Assim, não, sabemos sim. Primeiro que daqui a pouquinho o seu som já pode tocar no pad no zap, já manda aquele áudio com a música que você quer ouvir aqui no Melhor Mix do Brasil. 11 983 408 mil. Manda, aliás, falando no zap da Mix, eu tinha aqui um kit com copo e eco bag, da hora esses presentes. Luana Dias, já são seus, parabéns. O final do seu celular é o 2030, então o papo é contigo. Nossa equipe Nota 1 milhão vai entrar em contato contigo, aproveita.
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0: Oba! Deixa eu falar, foram reveladas novas imagens do filme Ebenezer e os Fantasmas do Natal. Uma grande produção estrelada, sabe por quem, gente? O Johnny Depp. Essa trama do longa é inspirada num livro do escritor Charles Dickens e essa história, ela acompanha um homem amargo. Você conhece alguém assim? Que atormenta a vida das pessoas. Isso tudo na época do Natal. Por causa desse comportamento, esse homem começa a ser visitado por fantasmas da vida dele e começa a refletir sobre as atitudes que tem tomado. O filme Ebenezer e os Fantasmas do Natal chega aos cinemas no dia 12 de novembro. E para você saber mais, para ver o trailer também, vai no nosso site radiomixfm.com.br.
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0: Boa noite, melhor ouvinte do Brasil. E vai ser a melhor de todas. Sempre a gente vai fazer assim. Tem que ser melhor que ontem. Então, a de hoje, eu já peço pra você me ajudar. Vamos fazer a programação até as 9. Todos os sons que eu tocar são os que vão chegar pelo zap da Mix. Então, o teu som precisa estar presente aqui. Brilha com uma mensagem de voz no 11 983 408 mil. Não esqueça de falar o teu nome. A gente também quer saber de onde você tá ouvindo a Mix. O Brasil é grande, hein? A Mix tá em todo lugar. E esse som que vai te fazer feliz. Conta aí.
2: Olá, meu nome é Adriano.
0: Oi, Adriano.
2: Eu falo de Natal, Rio Grande do Norte. Eu gostaria de ouvir qualquer música do Bon Jovi. Valeu? Ouço vocês todo dia. Todos os dias trabalhando aqui. Sou motorista aplicativo. Opa. Fico direto no carro aqui, a rádio de vocês. E no sábado, eu faço a festa em casa. Ouvindo as Paulinas, música eletrônica.
0: Esse é o beat de verdade, valeu querido. E a todos os motoristas por aplicativo do Brasil, sejam bem-vindos. Boa noite, 5 estrelas.
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0: Eu sou o novo na programação, o melhor mix do Brasil. A gente curtiu IFM, no stress, just vibes.
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0: A vibe é pedir uma música, faz o check-in aqui no nosso zap. É o 11 983 408 mil. Aproveitando aí, a galera já tá chegando. Luciano mora em Pedralva, fica no sul de Minas. A Vânia tá em São Carlos. O Dom Pepe está em Itabuna, na Bahia. E você, diga.
2: Boa noite, Rádio Mix. Boa. Eu, Jaime, primeira vez que eu participo. Opa. Eu sou de Cascavel. Eu queria ouvir a música do Black Eyed Peas. Boa. Qualquer uma deles, beleza?
0: Valeu,
2: abraço.
0: Jaime. Outro bem-vindo.
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0: Rico.
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2: Convite sempre de pé. Faz o check-in aqui no zap da Mix pedindo uma música, uma mensagem de voz, tá? Não esqueça de falar o seu nome e também de onde você tá ouvindo a Mix. 11 983 408 mil.
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1: Programa feito pelo melhor ouvinte do Brasil. Manda ver. Check-in aqui no nosso zap, que é o 11 9 83 408 mil. É contigo, hein?
2: Salve, galera da Mix.
1: E aí?
2: Boa noite. Boa. Beleza? Sou o Lucas, motor de aplicativo aqui da cidade de Suzano. E gostaria de pedir Everybody, Backstreet Boys.
1: Boa! Ouvinte, música 5 estrelas, ó.

0: 20 minutos para as 9 da noite, Kate Perry e o Kanye West. ET
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0: Manda ver no 11 98340 8000. Quanta gente bacana chegando por aqui. Você ainda não mandou o áudio? Faz isso não, pede um som aqui, é de graça, não paga nada. Cristine tá na Moca. Ô, Belo, na Moca, em São Paulo. Hudson está ouvindo amigos em Sinop, no Mato Grosso. Fabiano tá em Franco da Rocha. E você? Conta pra mim numa mensagem de voz. Pode oferecer a música pra quem você quiser, pode mandar beijo. Aqui é você que brilha, manda beijo.
2: Boa noite, pessoal da Mix. Boa. Meu nome é Jonas, sou da cidade de Guaratinguetá, motorista de caminhão. Eu gostaria de pedir a música do Paralamas do Sucesso, Lanterna dos Afogados.
0: Boa.
2: Valeu, obrigado.
0: Obrigado você.
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0: Luiz Henrique de Jaboatão dos Guararapes pediu o som do Coldplay, Paradise. Faltam 9 para as 9 no melhor mix do Brasil.
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0: Programa feito por você, melhor ouvinte do Brasil. Manda ver aqui, é sempre assim que funciona. Você faz o programa mandando o áudio pro 11 983 408 mil. Brilha.
2: Fala, galera ligada na Mix, aqui é o Carlos de Campinas. Eu gostaria de ouvir a música de Santana com a Michelle Branch, The Game of Love. Boa. Muito obrigado, um abraço.
0: Receba.
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1: Uau, que programa, como sempre, né? Nota 10 de 10. Obrigado pra você que pegou alguns segundos e mandou um áudio. Amanhã, quinto, bora abrir então o programa com o seu som. Se já mandou, tá aqui na fila. Se ainda não, aproveita agora. Não deixa pra amanhã, você vai esquecer. 11 983 408 mil, uma mensagem de voz. Não esqueça de falar quem você é, de onde você tá ouvindo a Mix. E esse som pra fazer melhor a noite. Conto contigo. Eu não vou atrasar, hein?
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0: está no ar a Voz do Brasil. As notícias do governo federal que movimentaram o país no dia de hoje.
1: Olá, boa noite.
2: Boa noite para você que nos acompanha em todo o país.
1: Quarta-feira, 2 de setembro de 2026.
2: Vamos aos destaques do dia.
1: Remédio para infarto e AVC no SUS.
2: Sancionada a lei que determina a oferta de trombolíticos nos serviços de urgência e emergência. Pablo Mundim.
3: Hoje, a aquisição dos trombolíticos é feita pelos gestores locais e, a partir da nova legislação, o Ministério da Saúde vai definir estratégias para aprimorar essa oferta e qualificar o atendimento.
1: Preparação para o El Niño.
2: Medidas de prevenção aos efeitos do fenômeno climático foram apresentadas a gestores estaduais e municipais de todo o país. Márcia Fernandes.
4: Para lidar com os efeitos do chamado Super El Niño, estão sendo adotadas medidas nas diferentes regiões do país.
1: Atenção na hora das compras para casa.
2: Anvisa proíbe produtos de limpeza sem registro sanitário por representarem riscos à saúde. Cleide Lopes.
5: Antes de colocar um produto no carrinho, vale fazer uma conferência rápida no rótulo. Se não há identificação clara do fabricante, lote ou instruções de uso, é melhor desconfiar.
1: Hoje na apresentação, eu, Luciana Vasconcelos e Luciano Seixas.
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1: Sancionada a lei que prevê a oferta de trombolíticos para tratamento de infarto e AVC na rede de urgência e emergência do SUS.
2: Esses medicamentos podem ser usados para dissolver coágulos de sangue, os trombos, que entopem as artérias ou veias.
3: As doenças cardiovasculares são a principal causa de morte no Brasil. São cerca de 400 mil mortes por ano, mais de 1.100 por dia. Em casos de infarto e de alguns tipos de AVC, o tempo é decisivo para salvar vidas e reduzir sequelas. Com a nova lei, medicamentos trombolíticos serão ampliados na rede de urgência e emergência do SUS, incluindo as unidades de pronto atendimento, as UPAs. Segundo a médica e professora de emergências do Hospital de Clínicas da USP, Ludmila Abraão Ajar, a medida será fundamental para salvar vidas.
6: Quando nós levamos o trombolítico, que é essa medicação tão poderosa, para a população que precisa, nós estamos salvando vidas e estamos devolvendo os pais e as mães de famílias para suas casas, com uma menor ocorrência de incapacidade, de sequelas e de problemas que vão tornar toda essa família inviável para uma vida social.
3: O tratamento pode ser indicado em casos de infarto e AVC isquêmico, sempre depois da avaliação de equipe de saúde e de acordo com os protocolos médicos. No caso do infarto, o medicamento pode ser utilizado principalmente quando um procedimento mais complexo, como a angioplastia, não está disponível no tempo recomendado. A nova lei prevê medidas para melhorar a disponibilidade dos medicamentos na rede pública. O ministro da Saúde, Alexandre Padilha, destaca que hoje a aquisição dos trombolíticos é feita pelos gestores locais e que, a partir da nova legislação, o Ministério da Saúde vai definir estratégias para aprimorar essa oferta e qualificar o atendimento.
7: Para pactuação com os estados e municípios, e a lei passa a dar uma obrigação muito maior, capacidade maior de todo cidadão, da gente enquanto ministério, do gestor estadual, municipal, cobrar a implementação do que está acontecendo. E com isso a ideia é reduzir o tempo de tratamento e, ao reduzir o tempo de tratamento, a gente garantir salvar vidas em relação a isso.
3: A lei entra em vigor 180 dias após a publicação e a implementação será acompanhada por um comitê criado pelo Ministério da Saúde. Em 2025, o SUS contabilizou 292 mil atendimentos por AVC, sendo 218 mil por AVC isquêmico. Reportagem Pablo Mundim.
1: A campanha nacional de multivacinação chegou